0: Ai, obrigado, gente, muito obrigado.
1: 9 e 8.

0: Faz barulho pro João Carreiro aí, gente! É a comitiva JC pra ficar na história. O legado do violeiro mais bruto desse Brasil!
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1: Oi, oi, oi. Aqui que é a festa do Olivia? A mulher da Virgínia?
2: Sim, seu nome tá na lista?
1: Pode conferir, tá sim.
2: Tá mesmo, pode entrar.
3: Rodrigo,
4: já tá

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0: 9:27.
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2: 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Será que tá pronta pra ouvir a versão estendida?

0: Seja bem-vindo ao nosso pagodinho de volta, Léo Santana.
1: Faz muito barulho pra Thiaguinho aí, Rio.
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0: Caio. Parabéns.
1: Obrigado, Zeca. Prazer é nosso. Muito obrigado por tudo, meu amigo.
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0: Thiago Soares!
1: Bruno Thiago!
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0: Rhodes, Raul RR e Ayrton Henrique.
1: 10h44.

0: 11 9.
1: E aí, Léo, vamos fazer nossa parte? Um mundo melhor?
2: Bora, Zé. O mundo precisa descobrir o bem que é o

0: Vergonha no pagode, quem nunca, hein?
1: 11:15

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2: Sentimento de verão. Thiago Freitas.

0: 11:46.
1: Bora! Bate na palma da mão!

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0: vocês.
1: Mas eu vou.
2: Vai bater um ciúme.
3: Tem jeito, vai bater um ciúme.
0: Ah, já bateu.
4: Meia-noite e 28.

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1: Ah, é? Mais uma do homem, tá? Ele mesmo.
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0: Escutem o que eu tô falando. Essa daqui pra...
1: Meia-noite e 51.
2: MF Felipe Amorim. A galera que tá com card em dia. Tamo junto, hein?

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1: Felipe Amorim,
2: Xande,
1: se a mistura.
2: Obrigado pelo convite.
1: Você tá beijando demais, cara.

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1: Uma e 19.

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0: Olha, cara, tu não vai tomar nem um docinho pequeno, mas eu.
1: Hoje eu não posso, hoje eu não posso.
0: Nem um pouquinho.
1: Não dá hoje, né?
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0: hoje é dia.
1: 2h44.
0: Muito de vaquejada. Zé Vaqueiro e Salvador.
2: Original. 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

sejam bem-vindos ao meu, ao seu, ao nosso Tyrone Exclusive! Obrigado! Vamos cantar!

0: Que coisa linda, viu?
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0: Ô, Lau.
1: Ai, que Felipe. Felipão emocionou, esquece.
0: Eu emocionei, porque como é que não emociona aquela Ana Prado cantando o seu lado?
2: 3 e 2.

0: curtiu. 87,9.
1: Essa é pesada, hein?

0: Obrigado, gente!
1: Coisa linda! Bate palma pra Simone aí, gente!
0: Obrigado pelo carinho de vocês.
1: Obrigado por ter vindo.
0: A gente encontra sucesso, meninos. Obrigado. Bom trabalho.
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3: Só vou levar Rafael pra tocar nos paredão, assim, ó. Padrinho.

0: Muito obrigado, Camboriú. Sensacional.
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2: 4:16.

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0: Menos é mais, Henrique Castro, não tem jeito.
1: Vamos!
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5:19.

0: 5:25.
1: Seu santo é forte, hein? Força de forte.

0: trago ela.
1: Essa cerveja, gente.
0: Essa é sucesso, é pra comemorar.
2: 5:52.
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0: 5:59.
1: 3, 4.
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1: Obrigado, Papai Jorge.
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0: Além, só lembrando que esse quadro está na coluna do nosso site. 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E você também pode enviar sua pergunta, viu, para o nosso advogado. É só enviar para o nosso WhatsApp 12981510081. 12981510081. 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
2: 7:06, por aqui a gente segue desejando um ótimo dia para você, convidando você para participar do nosso Verdade ou Mentira com a seguinte pergunta. Nós queremos saber, é verdade ou mentira que a palavra pediatra tem origem no latim e significa médico dos bebês? A sua participação é pelo nosso WhatsApp no 12981510081. Quem passa por aqui para já combinar aqui com a gente, né? Se é verdade ou se é mentira, o Verdade ou Mentira de hoje é a nossa amiga Sabrina. Ela deseja um lindo dia para todos nós e fala assim, olha, bom dia, quarteto de Deus. Um abraço mais lindo. Sabe para quem, Patrícia e já?
3: Ah, eu posso imaginar.
2: Para ele, Lorde Godofredo. Ai, agora pronto. Agora as penas chegam, vão brilhar muito mais. Sobre o verdade ou mentira, ela diz que é verdade. Tá aí, obrigada, Sabrina.
3: Obrigada, Sabrina, bom dia. A gente ama você, mesmo você preferindo Godofredo.
0: Sabrina, bom dia.
2: Bom dia. Mais uma participação de Brasília. Olha só, gente. Opa. Nós estamos agora, né, com a Rádio Novo Tempo em Brasília, 92.9 FM, né, Patrícia? Isso. Feliz demais por ter vocês por aqui. E aí, quem já chega chegando é o nosso querido Wesley Avelar. Ele, a filhinha dele, Isabela, e o genro Arthur. Eles estão indo para o trabalho, mas curtindo a programação aqui no coração do Brasil. Uhul, Brasília!
3: Um abraço, queridos, que nos ouvem através da nossa mais nova rádio, Novo Tempo Brasília.
0: 92,9 FM. E benção.
2: Bom demais, viu? Que Deus abençoe vocês, família. Um ótimo dia de trabalho para todo mundo aí. Mais um bom dia chegando da Marcela. Ela diz bom dia, Axa. Bom dia, Patrícia.
3: Bom dia, bom dia.
2: Bom dia, Jackson.
0: Bom dia.
2: Eu acho que sobre o verdade ou mentira é verdade. Tá aí, obrigada, lindona. Beijo no seu coração.
3: Beijos, querida. Bom dia.
0: Abraço, querida.
2: Mais uma participação aqui dos nossos ouvintes de Brasília. Bom dia, querida equipe da Rádio Novo Tempo.
3: Bom dia.
0: Bom dia, Brasília.
2: Obrigada por virem fazer parte do nosso dia. É a Auriana e o Cleto. Auriana e Cletoprates. Tá aí.
3: Opa, queridos, bom dia. Primeira vez participando, provavelmente que seja a primeira de muitas. Você que mora em Brasília, anota o nosso WhatsApp aí já no seu celular. Pega agora a agenda aí do seu celular, você que tá em Brasília. E você que mora em outra região e ainda não tem, aproveita, né? E agora você coloca assim, ó, Rádio Novo Tempo. WhatsApp da Rádio Novo Tempo. É o 12981510081. Repetindo, o WhatsApp da Rádio Novo Tempo para você anotar, mandar foto, mandar vídeo, mandar áudio de até 30 segundos, mandar texto. 12981510081.
2: É isso aí. O nosso amigo Quinho disse assim: bom dia, amigos. Eu me chamo Ademarques, moro em Brasília e estou viajando para São Paulo, sintonizado na Novo Tempo.
0: Opa. Nossa, que viagem gostosa essa, hein?
3: Ó, quando é cair demais. Aí a frequência da rádio, que na estrada aí vai chegar um momento que você vai, né? Não vai mais sintonizar. Daí você coloca no aplicativo, isso. Tá bom? Aplicativo da Rádio Novo Tempo, é só entrar na loja do seu celular, é de graça, dá pra baixar e ouvir no mundo todo.
2: É isso aí, muito obrigada, beijos pra essa família linda que sempre tá aqui, olha, abençoando o nosso dia a dia. Quem é? É a família dos ouvintes, né, gente? Cada um de vocês, fazemos parte dessa grande família Rádio Novo Tempo. Quem passa por aqui também é o nosso amigo Henrique. Ele diz bom dia.
3: Bom dia.
0: Bom dia, Henrique.
2: Deus abençoe nossa semana. Abraços, Patrícia, Axa e Jackson.
3: Abraço.
2: Quanto à verdade ou mentira, eu acho que é verdade, hein? Valeu, Henrique. Deus abençoe você.
3: Valeu, Henrique. Bom dia, meu amigo.
0: Ótimo dia, Henrique.
2: Inclusive, gente, deixa eu relembrar aqui o nosso Verdade ou Mentira. Para você que tá chegando agora, nós queremos saber. A palavra pediatra tem origem no latim, significa médico dos bebês. Essa afirmação é verdadeira ou ela é falsa? Compartilhe com a gente, 12981510081. Enquanto você envia sua mensagem, nós vamos cantar esse projeto lindo. 30 anos, gravadora Novo Tempo, creio em ti, Senhor.
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0: o seu coração se fortaleça cada dia mais, crendo no poder maravilhoso e na pessoa de Jesus Cristo, que breve voltará para nos buscar. 30 anos, gravadora Novo Tempo, creio em ti, Senhor. Acerte seu horário. 7:14.
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2: O presidente do Brasil, Luiz Inácio Lula da Silva, recebe hoje o presidente da Coreia do Sul, Lee Jae-myung. Ele faz uma visita oficial ao Brasil nesta semana. O encontro ocorre cerca de 5 meses após Lula viajar ao país asiático. Em fevereiro, Lula fez a terceira visita à Coreia. As anteriores ocorreram em 2005 e 2010. E a visita deste ano, no entanto, foi a primeira com o status de visita de Estado reservado ao compromisso de maior relevância política, econômica e diplomática entre as nações.
3: Notícia fofura agora, né? Punch, né? Um filhote de macaco japonês que se tornou uma sensação mundial na internet por não largar aí o seu bicho de pelúcia, comemora, vai no dia primeiro, né? Seu primeiro aniversário no próximo domingo, dia 26, enquanto o zoológico onde vive recebeu uma enxurrada de cartas de fãs de todo mundo. Então, abandonado pela mãe, só para você lembrar, e rejeitado aí por alguns membros do grupo, o jovem macaco ganhou fama repentina aí após ser visto agarrado em um orangotango de pelúcia e em busca de conforto no zoológico da cidade Ishikawa, nos arredores de Tóquio.
2: É, o Punch era ignorado aí, Jackson, pelos outros, né? Virou até motivo, né? de mensagens aí de motivação na internet, enfim, tudo mais. O Punch completando um ano, então. Agora a gente muda de região, porque Israel vai permitir que uma força de segurança multinacional entre em Gaza, conforme proposta no plano de cessar-fogo do presidente dos Estados Unidos, Donald Trump, para o território. Informação divulgada ontem, né, por autoridades israelenses.
3: E outra notícia aqui, um tiroteio em um festival de comida em Seattle, nos Estados Unidos, neste último domingo, deixou 3 mortos e 5 feridos. Foi o que informou a polícia local. 2 suspeitos trocaram tiros, segundo as autoridades, o que causou correria no local. O incidente ocorreu no início da noite no Seattle Center, um complexo que reúne eventos, atrações culturais e espaços de entretenimento na cidade. 5 pacientes foram levados para o hospital, incluindo uma mulher de 56 anos e estado grave, anos também, um menino de 2 anos, um homem de 23 e uma mulher de 39 anos estão em estado estável, enquanto uma mulher de 40 sofreu sofrimentos leves.
2: Vamos voltar aqui a trazer informações a respeito do Oriente Médio, de todo aquele conflito da região. O tráfego de navios pelo estreito de Bab el-Mandeb caiu neste último domingo após os rebeldes Houthis do Iêmen atacarem instalações petrolíferas da Arábia Saudita na costa do Mar Vermelho. Já a passagem pelo Estreito de Hormuz permaneceu em níveis baixos durante o fim de semana. Segundo dados de empresas de inteligência divulgadas nesta última segunda-feira, 11 embarcações de transporte de commodities atravessaram o Estreito de Bab el-Mandeb no domingo. É o menor número registrado em meses. Tá, esse Mar Vermelho, gente, é uma das rotas marítimas mais estratégicas do mundo. Conecta a Europa, a Ásia, Oriente Médio. Passam ali, por ali, milhares de navios carregando petróleo, combustíveis, alimentos, eletrônicos, outros produtos também, né? Então ali temos a atuação dos Houthis, um grupo rebelde apoiado pelo Irã, que está envolvido no conflito também. E quando eles bloqueiam essa região, a gente sente os preços subirem, né? Não só no Brasil, no mundo todo, tá bom? Por isso que a gente traz estas alterações para você ir acompanhando aí por que os produtos sobem, os alimentos sobem, outros eletrônicos sobem. Você precisa entender o que está acontecendo no mundo, tá bom? O contexto geral. Jackson França.
3: A gente conversa agora, melhor, a gente informa agora sobre a conversa do governo brasileiro com a China. O presidente Luiz Inácio Lula da Silva e o presidente da China, Xi Jinping, mantiveram essa conversa telefônica na noite deste domingo, com duração de mais de 1 hora. No comunicado, o governo diz que os líderes trataram da implementação de projetos nacionais de desenvolvimento dos dois países. Ambos rejeitaram um propósito compartilhado de ampliar a cooperação em áreas estratégicas e de alta tecnologia, como inteligência artificial, satélites, beneficiamento de minerais críticos e comércio de fertilizantes.
2: Confirmaram então, não é, Jackson, esta parceria que já existe entre Brasil e China, o principal parceiro comercial do Brasil.
3: 7:19, hora de Brasília. O assunto agora é sobre a França e a Espanha, que enfrentam uma das piores temporadas aí de fogo dos últimos anos. Os incêndios florestais continuam fora de controle em partes da Europa e têm originado aí, obrigado centenas de milhares de pessoas a deixarem suas casas. O Júnior Freitas tem os detalhes pra gente. Bom dia, Júnior.
4: Oi, Jackson, bom dia para você e uma ótima segunda-feira para todo mundo que está acompanhando a nossa programação. Jackson, o número de pessoas retiradas de áreas de risco já passa de 300 mil na França e na Espanha. As chamas avançam desde a semana passada, impulsionadas pelo calor extremo, pela seca, pelos ventos fortes. Na França, Jackson, a região de Gironde concentra a situação mais grave. O fogo ameaça áreas próximas à cidade de Bordeaux, uma das principais produtoras de vinho do país. Rodovias e parte da ferrovia foram interditadas e o exército reforçou o combate às chamas com aeronaves, helicópteros também. Inclusive, Jackson, pelo menos 68 bombeiros ficaram feridos e quase 98 mil hectares já foram destruídos. Um recorde histórico para a região. Inclusive na Espanha, mais de 100 mil pessoas também precisaram deixar as casas. Os incêndios, Jackson, já consumiram cerca de 25 mil hectares e provocaram ao menos uma morte nas últimas horas. A União Europeia tem enviado aviões e helicópteros para reforçar o combate ao fogo. Especialistas afirmam que as ondas de calor e a seca têm aumentado a frequência e a intensidade dos incêndios florestais em vários países do continente europeu. Com informações internacionais, Júnior Freitas para o programa Manhã Novo Tempo.
3: Obrigado, Júnior, pela informação.
2: 7h21 no horário de Brasília, e o calor extremo também tem avançado pelos Estados Unidos, deixado cerca de 70 milhões de pessoas sob alerta neste fim de julho. As temperaturas passam dos 40 graus em várias regiões e a sensação térmica pode ultrapassar os 46 graus em algumas cidades, Jackson.
3: Isso, os alertas atingem principalmente áreas do sul, centro-oeste e costa leste do país. O Serviço Nacional de Meteorologia nos Estados Unidos orienta a população a evitar exposição ao sol nos horários mais quentes, beber bastante água e procurar locais climatizados.
2: Autoridades também alertam para o risco de insolação, desidratação e agravamento de doenças, especialmente entre idosos, crianças e pessoas com problemas de saúde.
3: O fenômeno é provocado por um sistema de alta pressão que funciona como uma tampa na atmosfera e dificulta a saída do calor.
2: Meteorologistas alertam que as temperaturas devem permanecer muito acima da média nos próximos dias. Isso vai aumentar o consumo de energia e o risco de incêndios florestais em algumas regiões. 7h22. Continuamos a falar sobre o clima agora do Brasil. Os moradores do Rio Grande do Sul devem redobrar a atenção nos próximos dias, porque novos temporais avançam pelo estado, com risco de granizo, rajadas de vento que podem passar dos 90 quilômetros por hora e volumes de chuva que em algumas regiões podem chegar a 200 milímetros. A Defesa Civil já emitiu alertas e reforça agora a importância de acompanhar as atualizações. Adriana Medeiros tem outras informações para você. Bom dia, Adriana.
5: Bom dia, Patrícia. Bom dia a todos. O Rio Grande do Sul entra em alerta para novos temporais entre hoje e amanhã. A previsão indica chuva forte, granizo, raios e ventos acima de 90 km por hora em várias regiões do estado. O volume de chuva pode passar de 120 milímetros e chegar a 200 milímetros em 48 horas. O mau tempo ocorre por causa de uma área de baixa pressão entre o Paraguai e a Argentina, além do avanço de uma frente fria. Com isso, Patrícia, há risco de alagamentos e cheias no Rio Uruguai, Jacuí e Ibirapuitã. A Defesa Civil orienta a evitar áreas alagadas, não passar por ruas inundadas e acompanhar os alertas oficiais. O Centro de Monitoramento mantém vigilância sobre a situação e apoia os munícipes nas ações de prevenção. Adriana Medeiros, para o Manhã Novo Tempo.
2: Obrigada, Adriana, por este alerta para o Rio Grande do Sul. 7h24, hora de Brasília, acerte aí o seu relógio. Atenção, você que recebe aí benefícios referentes aí ao INSS. O órgão começa hoje o pagamento dos benefícios referentes a julho para milhões de aposentados, pensionistas e segurados. Nesta primeira etapa, recebem quem ganha até um salário mínimo.
3: Os depósitos seguem o número final do cartão do benefício, sem considerar o dígito verificador após o traço. Quem tem benefício com final 1 recebe nesta segunda-feira. Os pagamentos para essa faixa de renda vão até o dia 7 de agosto.
2: Já os segurados que recebem acima de um salário mínimo começam a receber no dia 3 de agosto, também com depósitos até o dia 7. Para saber a data exata, o beneficiário pode consultar o aplicativo ou o site Meu INSS na opção Extrato de Pagamento.
3: Agora também tem quem preferir também pode ligar para a Central 135, que funciona de segunda a sábado, das 7 da manhã às 10 da noite. O calendário foi divulgado pelo Instituto Nacional do Seguro Social e segue o cronograma oficial de pagamentos de 2026.
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0: 7h25, estamos aqui para você, querido amigo ouvinte, passar pelo nosso WhatsApp, nos dizer de onde você nos escuta, participar do nosso Verdade ou Mentira, trazendo a sua opinião sobre a pergunta. A palavra pediatra tem origem no latim, significa médico dos bebês, e nós queremos saber, tá bom? Quem passa por aqui, já desejando um bom dia para todos nós, é Auriana. Ela passa por aqui também, olha, já é a segunda Auriana, um nome não tão comum, não é? Ela também é de Brasília, passando por aqui para desejar um bom dia e dizendo, Deus seja louvado.
2: Amém, legal. Bom dia, querida.
3: Ô, Auriana, eu tenho um amigo, um pastor chamado Pastor Aurione.
0: Olha, que legal. Muito bom, Jackson. E tem também, olha, parabéns para você por aqui, não é, Zenilda? Bom dia.
6: Ei, Jackson, bom dia para você, Patrícia, pro Jackson.
2: Oi, bom dia.
3: Bom dia.
6: E todos os ouvintes da Rádio Novo Tempo, tá? Que o Senhor Deus possa nos dar um bom dia na presença dele.
0: Amém.
6: Zenilda de Vila Velha, Espírito Santo. Mas é pediatra. É, meu modo de pensar é de criança mesmo, é para criança, um pediatra.
0: Aham.
6: Sem sombra de dúvida.
0: Ah, verdade, verdade. Muito obrigada, viu? Abraços para você, Zenilda, que Deus te abençoe e te guarde. Daqui a pouquinho a gente traz mais participações e o parabéns, tá bom? Acerte o seu horário, 7h27.
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1: Sete horas 30 minutos, hora de Brasília, de volta com Manhã Novo Tempo e professor Ronaldo Neso. A reflexão de hoje é sobre equilíbrio emocional. Sentir emoções é natural, mas deixar que elas controlem todas as nossas decisões pode trazer consequências. E hoje o professor mostra por que não devemos deixar que as emoções ditem o rumo da nossa vida e como agir com mais sabedoria também, né? Mesmo nos momentos difíceis. É com você, professor.
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2: Ei, escuta, Ronaldo. Você já saiu de uma conversa pensando, por que eu falei daquele jeito? Por que eu fiz assim? Ou já percebeu que respondeu atravessado para alguém e aí 5 minutos depois você nem conseguia explicar direito por que você fez aquilo? Curiosamente, o problema nem sempre é com a pessoa. A gente foi ríspido, grosseiro, deselegante com a pessoa, mas nem sempre o problema é com a pessoa. Às vezes é reflexo de um estado emocional nosso, que nós desconhecemos. Lembra da frase, conhece-te a ti mesmo, que é atribuída ao Sócrates, ao grande filósofo grego Sócrates? Essa frase trata de algo que nunca vamos dar conta de fazer plenamente, conhecer a nós mesmos. Mas, apesar do conhecimento de si ser uma tarefa inesgotável, trata-se de algo essencial. Entre outras coisas, porque ao conhecermos melhor a nós mesmos, podemos perceber o que está acontecendo dentro de nós. Você já ouviu falar de inteligência emocional, né? Pois é, a inteligência emocional nasce exatamente aí. Não começa tentando controlar as emoções, começa identificando as emoções. Por isso, antes de perguntar o que eu devo fazer, existe uma perguntinha mais importante. O que eu estou sentindo agora? Pode parecer pouca coisa, mas muda a maneira como reagimos. Pensa aí numa situação comum, você chega em casa irritado. Aí seu filho faz uma pergunta simples. Ou quem sabe a sua esposa ou seu marido comenta alguma coisa. E aí você responde de forma desproporcional. Você fala alto, você faz uma crítica àquela pessoa que ama. Resgata, quem sabe, uma história da semana anterior. Naquele momento, parece que o problema foi a pergunta, foi quem perguntou, mas quase nunca foi. Talvez você já estivesse exausto, frustrado por algo que aconteceu no trabalho, quem sabe inseguro, brabo com o motorista que te fechou no trânsito, que te xingou. Talvez você estivesse ou está preocupado com dinheiro, decepcionado com você. Só que como você não percebeu essas emoções atuando dentro de você, elas assumiram o controle da sua vida. E aí quem não tinha culpa alguma da sua raiva, da sua frustração, do seu cansaço, acabou pagando a conta. Nós raramente descarregamos emoções em quem as provocou, sabia? Mas aí você pode dizer, professor, se eu for esperar passar aquilo que eu estou sentindo, eu quase nunca vou falar com ninguém. E se você estiver pensando assim, você tem razão. Afinal, raramente nós estamos plenos, tranquilos, leves. Frequentemente nós estamos sob efeito de emoções que nos deixam assim, descompassadinhos. Mas entenda, a emoção não precisa desaparecer para que você tenha controle sobre ela. Basta que você reconheça o que está acontecendo dentro de você. Ou seja, a emoção não pode agir escondida. Quando você consegue entender que você está irritado e sabe por quê, que está ansioso e sabe por quê, que está com medo e sabe por quê, que você, quem sabe, sabe daquela sensação de rejeição, de fracasso, de raiva. Quando você tem consciência disso, você deixa de ser apenas alguém vivendo a emoção. Você passa a ser alguém que observa a própria emoção.

0: E a neurociência mostra que quando nomeamos aquilo que estamos sentindo, nós reduzimos a intensidade da reação automática do cérebro e fortalecemos os circuitos ligados ao autocontrole e à tomada de decisões. Gente, eu já falei aqui, mas vou repetir para você. Dentro de nós existem duas forças agindo no cérebro. O cérebro emocional e o cérebro racional estão atuando. Se você sabe o que está sentindo, o seu cérebro racional ajuda a frear a intensidade das suas emoções, porque há uma tomada de consciência. Ou seja, dar nome ao que sentimos não resolve necessariamente o problema, mas diminui o poder que a emoção tem de nos dominar. E principalmente diminui a chance de fazermos bobagem e atingirmos pessoas que não têm nada a ver com o que estamos sentindo. Quanto menos entendemos o que sentimos, maior a chance de descontarmos nos outros aquilo que nunca paramos para compreender em nós mesmos. Por isso, em vez de perguntar o que eu preciso fazer agora, experimente perguntar o que está acontecendo dentro de mim nesse momento. Pode ser que você descubra que não precisa discutir, você precisa descansar. Que não precisa responder aquela mensagem imediatamente, que você precisa respirar. Pode ser que o problema não seja falta de paciência, seja irritação, talvez seja só o seu humor afetado pelo sono acumulado. Pegou a ideia? Conhecer mais a si mesmo não serve para que você se torne perfeito, mas ajuda para que as pessoas que convivem com você não paguem o preço das batalhas emocionais que acontecem dentro de você. Fez sentido? Eu sou Ronaldo Neso e te espero lá no Instagram, @ronaldoneso no Instagram. A gente se fala.
1: Pegamos sim a ideia, viu, professor? E com certeza fez total sentido, não é, querido amigo ouvinte? 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Enquanto você pede a revista Sentimentos, o Ralph Welton traz uma canção linda. Olha só essa letra maravilhosa. O tema desse louvor é Totalmente.
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0: Este é o meu prazer, Ralph Welton, totalmente.
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2: 7:43, hora de Brasília. A Confederação Nacional do Transporte, a CNT, começa a encaminhar a partir de hoje aos candidatos à presidência da República uma agenda com 10 propostas para melhorar o setor de transporte e infraestrutura do país. O documento chamado O Transporte Move o Brasil também vai ser entregue durante um debate organizado pela CNT, marcado para agosto.
3: Entre as principais propostas do documento está o investimento de mais de 2 trilhões de reais no setor. A CNT também defende a recomposição do orçamento público para obras de construção, manutenção e modernização da infraestrutura, além de uma maior integração entre os diferentes tipos de transporte.
2: Outra sugestão da entidade é ampliar, né, a participação da iniciativa privada no financiamento, né, de concessões e parcerias público-privadas. Segundo a proposta, isso pode aumentar a capacidade de investimento no setor. 7:44, Luiz de Castro passa por aqui agora, tá? E vai falar ainda um tema relacionado aos candidatos à presidência da República. As eleições deste ano entram agora nos próximos dias em uma etapa decisiva e os partidos têm até o dia 5 de agosto para realizar as convenções que definem oficialmente os candidatos que vão disputar a presidência da República. Os governos estaduais, o Senado, a Câmara dos Deputados e também as assembleias legislativas. E quem explica pra gente como funciona esse processo é Luiz de Castro. Bom dia, Luiz.
4: Bom dia, Patrícia. Bom dia a todos. Patrícia, essas convenções são reuniões internas dos partidos e das federações partidárias. É nesse momento que as siglas homologam os candidatos e definem as chapas e coligações permitidas pela legislação. O prazo termina no dia 5 de agosto, conforme o calendário do Tribunal Superior Eleitoral, o TSE. Depois dessa etapa, os partidos têm até o dia 15 de agosto para registrar os candidatos na Justiça Eleitoral. A propaganda eleitoral começa em 16 de agosto, quando os candidatos passam a poder pedir votos dentro das regras da lei. É importante lembrar que a aprovação da convenção não garante a candidatura. A palavra final é da Justiça Eleitoral, que analisa se cada candidato cumpre todos os requisitos legais para disputar as eleições. Até o fim do prazo, a expectativa é de novas convenções em todo o país, com a confirmação dos principais nomes da corrida eleitoral. Luiz de Castro para o Manhã Novo Tempo.
3: Te agradeço, Luiz, pela informação. Hora de Brasília, 7:45. Milhões de brasileiros ainda possuem dinheiro esquecido em instituições financeiras. De acordo com o balanço mais recente da instituição, que é o Banco Central, mais de 6 bilhões de reais seguem disponíveis para empresas e pessoas físicas. Vamos aos detalhes sobre a consulta e o saque dos valores com Zilda Nogueira. Bom dia, Zilda.
5: Bom dia, Jackson. Para fazer a consulta e descobrir se existem valores para serem sacados, basta acessar o site valoresareceber.bcb.gov.br e usar o CNPJ ou CPF. No caso de herdeiros ou representantes legais de pessoas já falecidas, basta informar a data de nascimento do falecido. Para pedir o resgate, é preciso entrar no sistema com uma conta gov.br, nível ouro ou prata. Se ainda não tiver o cadastro, é possível fazer o registro no site ou aplicativo do governo. Com o login gov.br, basta verificar o valor a receber e a instituição que irá devolvê-lo e solicitar o resgate. Dentro do site do Banco Central, existe uma opção chamada Solicitar por Aqui. Com essa opção, a devolução será via Pix em até 12 dias úteis. A outra opção é solicitar via instituição. Essa opção é para quem não tem Pix. Nesse caso, é necessário entrar em contato com a instituição financeira para combinar a forma de saque. Em ambos os casos, é importante anotar o número de protocolo e entrar em contato com a instituição, se necessário. Zilda Nogueira para o Manhã Novo Tempo.
3: Obrigado, Zilda, pela informação.
2: 7h47, no horário de Brasília, ainda vamos falar ainda sobre economia, porque a cesta básica tem pesado cada vez mais no bolso do brasileiro. Hoje, um trabalhador precisa dedicar, em média, 105 horas e 51 minutos de trabalho para comprar os alimentos essenciais do mês. Isso significa que mais da metade do salário mínimo líquido, cerca de 52%, é gasta apenas com a cesta básica.
3: O levantamento foi feito pelo Departamento Intersindical de Estatística e Estudos Socioeconômicos, o DIESE, com base em dados da Companhia Nacional de Abastecimento, a Conab.
2: E o valor médio da cesta nas capitais chegou a R$ 779,95. Nos últimos 12 meses, os alimentos ficaram, em média, 8,69% mais caros.
3: O estudo mostra que o aumento no preço de produtos como batata, tomate, carne e feijão continua pressionado o orçamento aí das famílias brasileiras.
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3: Um paciente vai receber indenização após sair do hospital com um pedaço de madeira de 8 centímetros dentro da coxa em Içara, no sul de Santa Catarina, e desenvolver aí uma infecção. Olha isso, a justiça decidiu que ele terá de direito a R$ 8.000 por danos morais, além do ressarcimento de despesas com consultas, exames e medicamentos.
2: Agora, Minas Gerais. Doses das vacinas tríplice viral e contra a gripe vão ser aplicadas a partir de hoje em mais um ponto na região da Pampulha. Os imunizantes vão estar disponíveis até o dia 31 deste mês no primeiro piso do Shopping Del Rey, em Belo Horizonte, entre 9 da manhã e 4 horas da tarde. Lembrando que a tríplice viral é destinada ao público de 12 meses a 59 anos, conforme os critérios do Programa Nacional de Imunização. Ela imuniza contra o sarampo, caxumba e a rubéola, doenças que podem provocar complicações graves e cuja prevenção depende da manutenção de altas coberturas vacinais.
3: Casa é destruída por incêndio após suspeita de desavença em Campo Grande. Segundo o boletim de ocorrência, a Polícia Militar foi acionada por atender uma denúncia de possível incêndio criminoso. No local, a moradora informou aos policiais que dois homens seriam os responsáveis por atear fogo no imóvel.
2: No Paraná, uma jovem desapareceu ao atravessar um rio durante trilha com amiga. Bombeiros e policiais procuram por Ana Paula Silveira Cardoso com o auxílio de drones no Salto das Orquídeas em Sapopema, Londrina.
3: E outra notícia é que o Teatro da Amazônia são reconhecidos pela Unesco como Patrimônio Mundial. O Teatro Amazonas em Manaus e o Teatro da Paz em Belém foram reconhecidos na segunda-feira, né, hoje, como Patrimônio Cultural do Mundo, de acordo com a Unesco. A proposta de reconhecimento foi formalizada pelo IPE, pela parceria, né, com o Ministério da Cultura e o Ministério das Relações Exteriores, com colaboradores da Secretaria de Cultura do Amazonas e do Pará.
2: Em São Paulo, uma empresa de Santos, no litoral paulista, desenvolveu um capacete que utiliza a luz infravermelha para estimular áreas do cérebro e auxiliar no tratamento de transtornos mentais e doenças neurológicas. O equipamento é o primeiro dispositivo médico desenvolvido no Brasil com foco exclusivo em saúde mental.
3: A gente termina com Asa Norte, Lago Sul, Cruzeiro Novo e Grande Colorado. Em diferentes regiões do Distrito Federal, moradores têm registrado uma cena cada vez mais comum: bando de araras ocupando aí árvores em áreas urbanas. Em uma das quadras da Asa Norte, 8 aves chegaram a dividir a mesma árvore. Entre gritos, voos e uma disputa pelos melhores galhos, as aves viraram a atração de quem passa.
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0: 7h52. Hora de agradecer a você que passou aqui pelo nosso WhatsApp, participou com a gente. Quantas mensagens, a gente vai ficando feliz demais. A Narcisa passou por aqui mais cedo, desejando um bom dia e falando, olha, eu acho que sobre o verdade ou mentira, é verdade. Ela que é de São Gonçalo, no Rio de Janeiro. Bom dia, Narcisa.
2: Bom dia, Narcisa.
3: Abraço, Narcisa.
0: Quem passou por aqui também, Patrícia, eu falei sobre o feliz aniversário, né? É a nossa amiga Jane, hoje é aniversário dela e ela está muito feliz.
2: Ei, feliz aniversário, Jane, tem um dia muito lindo.
3: Parabéns, Jane, Deus te abençoe, amiga.
0: É, ela que é ali, ó, de Campo Grande, em Mato Grosso do Sul. E tem pediatra também na nossa escuta, viu?
2: Ah, é?
0: É, o doutor Jonatas, ele passou por aqui dizendo, desejando um feliz dia do pediatra a todos os pediatras, e ele disse que Deus continue nos usando para cuidar e lutar pelo futuro do país, que são as novas gerações. Obrigada, viu? Ele que é de Florianópolis, em Santa Catarina.
2: Verdade, parabéns pelo seu dia, doutor, e para todos os outros também da sua área que nos acompanham. Ainda bem que ele não deu spoiler do ponto.
0: É. É, e aí eu já vou aproveitar, Patrícia, para fazer um gancho no nosso Verdade ou Mentira aí, através da fala do doutor Jonatas, né? Hoje nós perguntamos para você, a palavra pediatra tem origem no latim, significa médico dos bebês? E aí, gente, vamos trazer a resposta, né? É mentira. Por quê? Essa palavra, na verdade, vem do grego. E aí tem pais, que significa crianças, e atreia, eu não sei se é assim que pronuncia, tá, Patrícia? Que é tratamento ou medicina, ou seja, significa medicina da criança, e não apenas aí dos bebês, né? O pediatra, ele é o médico responsável por tratar aí dos bebês e das crianças, além de todo o estudo, né, que o médico deve possuir, o pediatra tem que ter jeitinho com as crianças e saber falar com eles de maneira especial, afinal, não é o mesmo trato aí dos adultos, né? Por isso que eles usam recursos aí como brincadeiras, jogos, e possuem um consultório, gente, com brinquedos para distrair os seus pequenos pacientes enquanto eles têm aí uma consulta muito agradável. E a gente fica feliz, né?
2: Mesmo por aí, né? Tem uns que tem tanto jeito com as crianças.
3: Para vacinar as crianças, né?
2: É, para conversar, hein? Convencer, né? Você que é mãe.
0: É verdade.
2: 7h54, de vez em quando a gente tem pediatras aí no Vida e Saúde, que começa às 11 da manhã aqui na Rádio Novo Tempo, que trazem aí orientações para você que tá pai, mamãe, responsável, cuidar das suas crianças. E a gente traz outros profissionais também de várias áreas da saúde. Cada dia a gente tem essa conversa importante sobre assuntos em alta aí na área da saúde, cuidados para o seu dia a dia. Você quer acompanhar? Então liga a Rádio Novo Tempo aí às 11 da manhã, um programa em horário de rede nacional. E também temos aí os arquivos, os antigos, as reprises no nosso YouTube. Você pode acompanhar ao vivo por lá e também assistir os programas que já foram para o ar. youtube.com/Novo Tempo Rádio. E a gente tem depois disso também, em horário de rede nacional, o Clube da Música, às 11 da manhã. O Clube da Música traz aqui na Rádio Novo Tempo aqueles cantores que fazem sucesso em nossa programação, e a gente faz aquela entrevista para conhecer um pouco mais sobre a carreira deles, as músicas, lançamentos, novidades, tá bom? E aí a gente volta às 5 da tarde com Além dos Fatos, um debate aqui, um bate-papo com embasamento bíblico. A gente fala sobre assuntos também em alta aí na mídia, assuntos que você costuma acompanhar, tá bom? Tudo isso acompanha aqui na Rádio Novo Tempo, porque Axa, daqui a pouco a gente vai encontrar nossos locutores locais, a nossa programação local, não é?
0: Isso mesmo. E já convidando todos vocês para participarem aí do Pediu Tocou, pedindo a sua música e deixando o seu recadinho. A semana apenas está começando e nós convidamos você para não mudar de sintonia, pois a nossa programação é todos os dias, 24 horas por dia. E também seguir a gente. Patrícia, repete mais uma vez os nossos canais.
2: Nosso YouTube, youtube.com/Novo Tempo Rádio. Temos um Instagram, segue a gente no Instagram, @Rádio Novo Tempo.
0: É isso aí. Eu e você, juntinhos amanhã, a partir das 6 horas da manhã. Patrícia, até amanhã.
2: Até amanhã, gente.
0: Jackson França, até amanhã.
3: Ótima segunda, até amanhã, se Deus quiser.
0: É isso aí. Tchau, tchau.

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Oi, bom dia. Bom dia, querido ouvinte da Rádio Novo Tempo. Estamos começando mais uma vez mais um encontro nas ondas abençoadas da Rádio Novo Tempo. Para você que ainda não me conhece, meu nome é Rose Andrade. Eu gostaria muito de conhecer você também. Digita seu nome, sua região, de onde você está ouvindo, acompanhando a nossa programação através do 12981510081. Você manda recadinho pra gente. Tô muito feliz em poder me comunicar com você, querido ouvinte, Norte, Sul, Leste, Oeste, especialmente por quem, com quem nos acompanha pela primeira vez através da 92.9, Rádio Novo Tempo de Brasília, nossa caçulinha. Vamos seguindo por aqui. Meu nome é Rose Andrade, te acompanho até às 11 horas da matina aqui no nosso Bom Dia Novo Tempo. Eu gosto sempre de começar com uma história. Você já observou uma árvore depois de uma ventania? Observa, traz aí na memória. Às vezes ela perde folhas, não é? Talvez alguns galhos menores até se quebram. Mas a árvore continua em pé. Por que será? Porque a força dela não está nos galhos, está nas raízes. A nossa vida também é assim. Existem dias em que o vento vai soprar forte. E esse vento pode ser uma notícia que machuca, pode ser um problema financeiro, pode ser um diagnóstico, pode ser uma decepção. E nessas horas parece que tudo está sendo arrancado de nós. Mas a pergunta mais importante nessa manhã é a seguinte: quanto é forte esse vento? Talvez seja essa a pergunta mais importante para a gente, mas a gente nem tem como descobrir. Talvez a gente possa mudar essa pergunta. Quanto de profundidade estão as minhas raízes? Querido ouvinte, se a gente ficar olhando para o vento, o quanto ele é forte, ok, é importante que olhemos, que entendamos a gravidade da circunstância, mas quem cria raízes em Deus pode até balançar, pode até chorar, mas você não será arrancado da esperança. A tempestade não vai durar para sempre. Olha para você, quantas batalhas você já travou na sua vida no passado e você está aí, porque as promessas do Senhor permaneceram na sua vida. Talvez hoje você esteja enfrentando um vento muito forte. E eu vim aqui abrir esse microfone para dizer para você: desanima não. Querido ouvinte, desanima não. Deus continua segurando a sua vida. Enquanto você permanece firmado nele, as suas raízes vão ficando cada vez mais profundas. Vamos orar? Pai querido, quando os ventos da vida soprarem com força, nos ajude a permanecermos firmes no Senhor. Fortalece, Senhor, nossa fé, renova nossa esperança e faz as nossas raízes crescerem cada vez mais no Teu amor. Nós não sabemos o que vai acontecer conosco, mas nós confiamos que mesmo numa tempestade muito forte, o Senhor vai cuidar, vai continuar cuidando de cada um de nós. Haja o que houver, queremos permanecer firmes até o fim. Em nome de Jesus, amém e amém. Assim a gente termina este nosso primeiro momento, querido ouvinte da Rádio Novo Tempo. Bom dia, que a paz do Senhor te acompanhe nas atividades de hoje.

Pois é, o próprio computador fez a mixagem, a sonoplastia dele aqui. Deno César e Midian Lima vai ser a nossa primeira do Bom Dia de hoje. Quando o vento soprar. Onde quer que você esteja, querido ouvinte, bom dia!

0: Rádio Novo Tempo, Arautos do Rei, Não Me Esqueci de Ti, e a releitura com ele, Paulo César Baruque, aqui na Rádio Novo Tempo. Bom dia para você que acompanha a nossa programação. Quando a gente diz que Deus não se esquece da gente, não significa que a vida vai ficar sem dificuldade, não, viu? É, significa que mesmo quando eu e você não consigamos perceber, Deus continua vendo, Deus continua ouvindo e Deus continua cuidando. E quando a gente olha lá na Bíblia, há pessoas que acharam que Deus havia se esquecido delas. Ó, José foi vendido pelos irmãos, não é? Ana chorou por muitos anos porque não conseguia ter filhos. O povo de Israel passou por tanta tribulação, não é? Mas em todos esses casos, Deus continuava agindo, mesmo quando parecia estar em silêncio. Vai lá, meu irmão, pra vida, vai fazer suas coisas, confia.
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0: Com ele por aqui, William Vieira, a gente canta Deus é Bom. Onde quer que você esteja, paz do Senhor, continue ligado, cantando aqui com a gente na voz da esperança. Que Deus fale ao seu coração, hein? De uma maneira muito especial. Fica com a gente.
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0: Valeu, Lavana.
1: Respeito.
2: Que moda, hein, meus amigos?
0: Gente do céu, você tá doido.
2: Boa demais.
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0: Gratidão!
1: E Guilherme Benô! Obrigado, gente.
2: Ligado em você.
0: Simone Mendes da minha...

0: Gostou? Uma salva de palmas pra Simone Mendes. Meu amor, muito obrigado por participar da minha mistura.
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1: 9 e 9.
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1: 9:14.

0: vocês.
1: Obrigado, gente.
0: Pra Alcione.
1: Obrigado. Obrigado, bom gosto.
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1: Daniele Davi, Mari Fernandes, chorei no Uber.

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1: Legal, gente, muito bom dia. Hoje, bom dia especial, é o nosso show da manhã já no ar pra você, tá bom, gente? Olha, eu, Giovana Rodrigues, por aqui, claro, olha, cheio de muitas coisas boas em termos de música pra gente curtir a partir de agora, através das ondas da nossa rádio, tá bom, galera? Olha, muito bem, ligue nossos telefones todos liberados pra você participar do nosso show da manhã desta segunda-feira, hoje, 27 de julho de 2026.
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0: Olha, eu vou atender aqui a Bruna, aqui do centro. Ela pede o som aqui do Diego Vitor Hugo, entregador de flores. Música linda, vamos conferir.
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galera, olha, você ainda não ligou pra cá, ligue. Nossos telefones estão totalmente liberados, principalmente o nosso WhatsApp, que é o 986-06-2498.

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1: Muito bem, olha, gente, vamos seguindo, tá bom? Olha, eu vou atender aqui a Carol. A Carol ligando pra cá, aliás, ela ligou pra cá pedindo a música da banda Desejo de Menina, pode ser qualquer um.

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4: Legal, gente, muito bem, nosso show da manhã no ar pra você. E a gente, olha só, tá encerrando aqui o nosso show da manhã dessa segunda-feira, hoje 27 de julho de 2026. Tá bom, gente? Olha, tô indo nessa. Vem aí nessa próxima atração. Beijão.

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1: Muito bom dia, está começando mais um resumo de notícias aqui na nossa rádio Yeshua FM, né? Você que está escutando a gente, né, aí na sua casa, né, no rádio, escutando nós aqui nesse resumo de notícias, você vai ficar informado, né, sobre as principais notícias de Nova Olinda do Maranhão, né, Maranhão também, no estado do Maranhão, e também as notícias nacionais, né? Vamos para o resumo de notícias de hoje, né, mais uma edição. É dia 27, né, segunda-feira, 11 horas e 19 minutos nesse momento. Nós vamos agora para as notícias. Pode chamar aí a vinheta.

vamos lá para mais uma notícia sobre acidente que aconteceu, né? Casal morre em acidente na BR-316 em Zedoca, né? A gestante de 7 meses perde o bebê, né? Não resiste. Esse acidente, né? Um grave acidente aconteceu, foi registrado na noite de sábado, dia 25, né? Na BR-316 em Zedoca, que resultou na morte de um casal e um bebê que a mulher esperava. As vítimas foram identificadas como Abimael Nascimento Mendonça, de 30 anos, e Samara Souza da Silva, de 20 anos, que estava grávida de aproximadamente 7 meses. Né? Abimael conduzia a motocicleta e Samara seguia na garupa quando houve a colisão com uma caminhonete por volta das 21 horas e 20 minutos na Avenida Stanley Fortes Batista, né, na cidade de Zedoca. Segundo as informações preliminares, né, o motorista da caminhonete teria realizado uma ultrapassagem em um local proibido e atingindo a motocicleta de frente. Né, o casal morreu ainda no local e o bebê também não resistiu. Né, de acordo com a polícia militar, o condutor da caminhonete deixou o local antes da chegada das equipes e até o momento não havia sido localizado. As circunstâncias do acidente, elas estão sendo investigadas pelas autoridades. A Polícia Rodoviária Federal, né, realizou os procedimentos no local, enquanto a caminhonete foi apreendida e encaminhada para a Delegacia de Polícia Civil de Zedoca, né, onde permanecerá à disposição da investigação. Vamos falando de Bolsa Família, né? NIS de final 6, Bolsa Família tem nova etapa de pagamento nessa segunda-feira, né? As nossas ouvintes, né, que estão escutando a gente, né, ficam bem informadas sobre o Bolsa Família. Chegou a vez de quem tem o NIS de final 6, nessa segunda-feira, dia 27, né? A Caixa Econômica Federal libera a parcela de julho do Bolsa Família, né? O valor médio é R$ 679,19 por família. Se o seu cartão, né, a nossa ouvinte que está escutando a gente, se seu cartão termina com o NIS de final 6, o dinheiro já pode estar disponível para saque ou também pelo uso do aplicativo Bolsa Família, né? Quando cai aqui, né, de julho, né? Atualmente o pagamento segue o dígito final do NIS, que é o número de identificação social, né? E ele é quem identifica o seu dia de pagamento, né? Para fechar o mês de julho, o calendário ficou assim. No final 6, que é hoje, segunda-feira, ficou o NIS de final 6. No dia final 7, dia 28. Do final 8, dia 29. Final 9, dia 30. E final 0, dia 31. Fique atento, né, às datas e também sobre o Bolsa Família. Quando que você vai receber também o auxílio familiar variável nutriz, né? Ele é pago a cada 15 parcelas, né? São 6 parcelas de R$50 para mães de bebês de até 6 meses, ajudando a alimentação da criança.

Notícias policiais, né? Policial militar do CTA é preso suspeito de balear 4 pessoas em evento em Pastos Bons, né? Mandado foi cumprido neste domingo, dia 26, em Imperatriz. Investigação apura os disparos feitos pelo policial militar do CTA na madrugada deste sábado, dia 25. Né? Um policial militar lotado no Centro Tático Aéreo foi preso neste domingo, dia 26, em Imperatriz, na região sul, né? Suspeito de balear 4 pessoas durante uma confusão em um evento na cidade de Pastos Bons. Segundo a Polícia Civil do Maranhão, 4 pessoas foram atingidas pelos disparos na madrugada deste domingo, não, deste sábado, dia 25. De acordo com a investigação, o agente se envolveu em uma confusão e sacou uma arma de fogo e efetuou vários disparos em meio ao público, né? Os nomes e o estado de saúde das vítimas não foram divulgados. Casal de turistas, né, é assaltado durante caminhada na litorânea, né? Um casal de turistas de Mato Grosso, né, foi assaltado na manhã dessa segunda-feira, dia 27, enquanto fazia uma caminhada pela Avenida Litorânea São Luís. As vítimas estavam hospedadas em uma pousada da região e saíram para passear e fazer fotos quando foram surpreendidas pelos criminosos, né? Os bandidos levaram celulares e a chave de veículo do casal, né? A polícia militar foi acionada e conseguiu prender 2 suspeitos identificados como Wesley Augusto da Silva Fonseca e Cauã Oliveira Silva, né? Com eles foram encontrados 3 celulares, mas o aparelho das vítimas, né, não estavam entre os objetos apreendidos. E vamos com as notícias, né? Suspeito provoca e atira contra 3 pessoas em balneário em Santa Luzia. Isso aqui na Santa Luzia do Tide, né? 3 pessoas foram baleadas na tarde deste domingo, dia 26, em um balneário do povoado Igarapé de Areia, na zona rural de Santa Luzia. Segundo familiares das vítimas, os disparos foram feitos após provocações iniciadas por um suspeito conhecido pelo apelido de Dojin, né? Os 3 homens atingidos, que não tiveram a identidade revelada, foram socorridos por moradores e levadas inicialmente ao Hospital Municipal de Santa Luzia do Tide, né? Devido à gravidade dos ferimentos, os 3 pacientes, né, foram transferidos para receber atendimento médico em São Luís, né? De acordo com a Polícia Militar do Maranhão, né, uma equipe do 7º Batalhão de Polícia Militar foi acionada por volta das 17 horas e 20 minutos após receber a informação de que 3 pessoas haviam sido feridas por disparos de arma de fogo, né? Os policiais fizeram buscas na região e colheram informações sobre o caso. Até a publicação da matéria, que foi publicada no site Imirante, o suspeito ainda não havia sido preso. E vamos para também algumas notícias aqui do portal Imirante, né? Sobre a... Vamos lá, vamos virar aqui a página, que ela está dando problema. Vamos lá. EMAP apura acidente com trabalhador durante, né, operação no porto de Itaqui, né? E também falamos nessa edição sobre o suspeito que atirou, né, provocou 3 pessoas vítimas em Balneário, em Santa Luzia, né? Acusada de matar companheiro, absolvida pela defesa e alega legítima defesa, né? E justiça condena a mais de 60 anos acusada de matar crianças envenenadas com ovo de Páscoa, né? E também, e mais geladeira nova abre cadastro para sorteio gratuito de geladeiras no Maranhão.

0: E agora, nesse momento, nós vamos falar sobre a previsão do tempo. Chama a vinheta.
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0: Tempo em temperatura, em oferecimento de Ferreira Construções e Bodega do Ferreira, vamos falando sobre a previsão do tempo hoje. Chuva moderada, com o céu parcialmente nublado, né? A previsão nesse momento está marcando 29 graus em nossa cidade, né? De Nova Olinda do Maranhão. A mínima é de 24 e a máxima de 31 graus em Nova Olinda do Maranhão. Aí 0,2 milímetros de chuva, quase nada. Né, aquela chuva rápida agora em Nova Olinda do Maranhão, né? E falando, né, que daqui aproximadamente 2 minutos irá começar, né, o resumo do esporte também, com notícias sobre o esporte com o nosso amigo Cícero Ferraz. Está agora também, vamos falando sobre Ferry Boat. Bahia de São Marcos terá viagens suspensas pela manutenção nessa segunda-feira, dia 27, né? Também. E as notícias, né? Vamos falando também, MDB oficializa candidatura de Orleans Brandão ao governo do Maranhão, né? Aqui também outra notícia de política, né? Então, ficamos em mais uma essa edição do resumo de notícias, né? E a próxima atração é o nosso amigo Cícero Ferraz falando, né, sobre as notícias do esporte, né? Espero que até amanhã nós estamos de volta, se Deus quiser, em mais uma edição do resumo de notícias para você.
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1: Muito bem, olha, 11h32, eu cheguei. Ah, pá, ficou esse horário agora, ficou bom pra mim, viu? 11h32 em Nova Maranhão, só meia hora, né? Meia hora do esporte pra você, o balanço esportivo. Já tava indo ao ar todo sábado, o balanço agora passa de sábado, de segunda a sábado. 11h30 da manhã. Ó, 11h33 em Nova Maranhão, esportes e notícias. Encerra, né? A primeiro bloco... É o resumo com o Ranieri Carvalho. Isso, muito bem. E às 11h30, ou mais um pouquinho de 11h30, né? Aí nós vamos ter com o balanço esportivo. E já traz os destaques de hoje, nesta segunda-feira.
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1: 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Ó, no esporte não, no seu resumo. É o balanço esportivo, olha, 11 horas 33 minutos. Copa Nova Olinda, categoria sub-19. PAC, Panela Atlético Clube de Aragonão, faz 3-0, fica com o título diante da equipe da Pelônia. A guerreira equipe da Pelônia, mas não suportou o melhor futebol. A equipe se perdeu na segunda etapa. Copa BR de Seleções, jogos do sábado e domingo. Seleção de Nova Olinda fica no 0-0. A bola não quis ir na rede. Nova Olinda tem um desafio agora. Santa Luzia do Paroá fora de casa. Mandantes não se deram bem na Copa da BR na rodada do final de semana. Pindaré perde em casa o clássico para Santa Inês. Presidente Médici perde para Santa Luzia do Paroá. Garotapera faz o dever de casa e vence a Amapá do Maranhão. Giro completo na Copa da BR de Seleções, Copa Nova Olinda. Uma grande festa ontem no Municipal Mangueirão, o encerramento da competição. E ainda, Campeonato Brasileiro Série D. Chegou à fase de quartas de finais. 8 equipes brigando por 6 vagas para a Série C do ano que vem. Campeonato Brasileiro Série C, Maranhão arranca empate em Araraquara contra a Ferroviária. Se mantém longe do Z2 da Série C. Série A, Palmeiras perde. Goleirão Carlos Miguel, né? 2 metros de ruindade. Pense num goleiro que entregou ontem, viu? Complicou o Palmeiras. Flamengo não vence o São Paulo. Flamengo teve a chance de encostar de vez. Ficou no empate. Giro completo do placar nacional e internacional no seu balanço esportivo. 11 horas 36 minutos em Nova Olinda do Maranhão. Alô, dona Creuza, aquele abraço pra você. Mas o restante da nossa programação continua igual, ó. 13 horas tem o Jornal Central. 13h30 tem o Central Esportes. Hoje eu participo do Central Esportes com o nosso Jauber Pereira. As informações completinhas do esporte para você. Olha, a Copa Nova Olinda chegou à grande final ontem. Estádio Municipal Mangueirão, festa do futebol de base da região do Alto Douri. Competição que contou com a participação de 12 escolinhas, 12 equipes, né, do município, dos seguintes municípios. A Boa Vista do Grupi, com o América, do nosso amigo Geilson Chaves, que faz lá um trabalho muito bom. Escolinha Internacional do povoado Vila Nova Três Raízes, lá em Governador Nunes Freire. O Botafogo de Centro do Guilherme, Nova Geração de Presidente Médici. SEC, que é Sociedade Esportiva, do bairro Santo Expedito, lá em Santa Luzia do Pará. Professor Jonas e Manuel Alves fazendo um grande trabalho. Tivemos ainda a escolinha do Criciúma, do povoado Cisino, que é interior de Santa Luzia do Paroá, e mais a escolinha do MAEC de Monte Alegre, escolinha do NOEC em duas categorias, sub-17 e sub-19, escolinha Pelônia, que foi a vice-campeã, grande campanha da equipe da Pelônia lá do nosso amigo Wilton Barata, escolinha Panela de Aragonã, que é o PAC, Panela Atlético Clube Base, lá de Aragonã, capitaneada pelo Nilberto Moraes.

e a Escolinha Nova Geração, Nova Aliança da cidade de Zedoca, capitaneada pelo nosso Wilton Lima. 12 equipes participaram, 267 atletas foram inscritos na competição. Olha aí, 267 garotos com idade até 19 anos de idade, 12 equipes, foram realizados 19 jogos na competição. Foram marcados 59 gols, o que dá uma média de 3 vírgula por partida. Foram distribuídos 73 cartões, né, como cartões amarelos e alguns cartões vermelhos. Principais artilheiros da competição, o João Kleber, lá da Escolinha Pelônia, Thiago Lima, da Escolinha Pelônia, com 3 gols, Pablo Pereira, da Escolinha Nova Geração, também com 3 gols, Moisés Rodrigues, do Nova Aliança, também com 3 gols, e o Edson Júnior, da Escolinha Noex Sub-17, também com 3 gols. Foram os principais artilheiros. A premiação foi para os que disputaram a final, para o João Kleber, que marcou 3 gols, e para o Thiago, que marcou também 3 gols, né? Cada um lá recebeu o troféu, mas R$100 cada um de premiação. O goleiro da competição foi o goleiro Paulo, da Escolinha do campeão, a escolinha do PAC Panela Base. Sofreu apenas 3 gols na competição, foi a melhor defesa da competição. Recebeu o troféu de melhor goleiro e mais R$200. O destaque, o craque da final foi o jogador Foguete, da equipe do Panela, que entrou no segundo tempo, marcou 2 gols, garantindo o título para a equipe do Panela, fazendo 2 gols, e foi o craque da final, recebeu o troféu e mais R$200 da organização da competição. A equipe vice-campeã foi a equipe da Pelônia, que recebeu o troféu de vice-campeão e mais a quantia de R$1.400. A equipe campeã foi o Panela, né, com os gols de Vinícius, Foguete 2 vezes, recebeu o troféu de campeão, 32 medalhas para jogadores e comissão técnica e mais um valor de R$2.200. R$4.200 foram distribuídos, 1.200 vieram das contribuições de cada escolinha deu R$100 de forma simbólica para inscrição e mais R$3.000 dos amigos do comércio que nos ajudaram. Eu já mandei o agradecimento individual para todo mundo que contribui e contribuiu para a competição de base, ao diretor, ao chefe da Guarda Municipal, ao setor de saúde, ao pessoal da Secretaria de Esportes, com a sessão do Estádio Mangueirão, ao nosso Antônio Leilson, o pessoal da arbitragem, os árbitros também ontem receberam medalhas, a arbitragem foi de Gilson, sobrinho de Presidente Médici, Fábio Cabral Magalhães de Santa Luzia do Paruá, Franciele Moraes, que é daqui de Nova Olinda, lá da B5, foi assistente número 2, e mais o Antônio Leilson, que foi o quarto árbitro na competição. Tá aí, ó, 12 equipes, 19 jogos, 59 gols marcados, campeão a equipe do Panela de Araguanã, 3-0. Você conferiu ontem as emoções na Noec TV. Agradecer todo mundo que nos ajudou, já fiz isso individualmente e até na forma particular, e reitero novamente aqui, muito obrigado a todos por fazer a competição da garotada. 11:42 em Nova Olinda do Maranhão, 11:42, Copa Nova Olinda. Agora a próxima edição que está planejada é o Sub-15, né? Vamos sentar com os representantes das escolinhas para saber se a gente mantém o calendário para setembro e o Sub-17 para dezembro. Vamos lá para a Copa da BR de Seleções, bola rolou no final de semana, Copa BR teve bola rolando no final de semana, com os jogos no sábado e também no domingo. Na Copa BR, nós tivemos um W.O., viu, galera? Um W.O.
No sábado, a equipe de Altamira, não sei o que foi que aconteceu lá, mas a equipe de Altamira não compareceu em Santa Luzia no TID. Pelo regulamento, se não houve nenhum tipo de documento, nenhuma justificativa, nenhum vídeo justificando a ausência, a equipe está eliminada da competição. Eu não consegui falar com o coordenador, o subtenente dele, para saber o que realmente aconteceu. No sábado, a Copa da BR teve os seguintes resultados. Grupo 1, que é o grupo do litoral, lá na região de Carutapera. Nós tivemos no grupo 1, no sábado, Cândido Mendes 2, Luiz Domingues 1. Jogo realizado no Serra Dourada, na cidade de Cândido Mendes. Cândido Mendes lidera o grupo com 2 jogos, 2 vitórias. Muito bem, Cândido Mendes 2, Luiz Domingues 1. No grupo 2, em Governador Nunes Freire, Governador Nunes Freire 2, Maracá Sumé 1, Nunes Freire com uma equipe toda renovada, é a garotada que está tendo a oportunidade lá em Nunes Freire. No grupo 3 aqui em Nova Olinda, com um grande público, o torcedor compareceu, muita gente, mas a nossa seleção não conseguiu fazer os gols, né? Eu até vi, se eu estou ali à frente, tinha colocado pontas para jogar, porque o Lentini e o Chaguinha, que era o companheiro de ataque, ficaram isolados, a bola não chegava pelos lados, né? Então, no segundo tempo, o melhor lance ainda foi o Preto, com o chute de longa distância, o lateral, né? Teria colocado os pontas para furar a retranca. Maranhãozinho veio justamente para arrancar este empate e conseguiu. Nova Olinda 0, Maranhãozinho 0. Tivemos ainda no sábado, no grupo 4, em Bom Jardim 0, Zedoca também 0. Grupo 5, em Tufilândia do Malufão, tivemos a vitória de Buriticupu fora de casa. Buriticupu já de forma surpreendente trabalhou para isso, né? 2 jogos fora de casa, 2 vitórias. Então nós tivemos aqui, ó, Tufilândia 2, Buriticupu 3. E em Santa Luzia, a seleção de Santa Luzia foi a campo, mas Altamira não compareceu, 3-0, um clássico WO. E para fechar a rodada do sábado, no grupo 6, na cidade de Pindaré, no campo agrícola, já que o estádio passa por reforma, no campo agrícola, Pindaré 0, Santa Inês 2, para protesto da torcida pindareense, que perdeu em casa por 2-0. O jogo foi transmitido pelo Pô de Vila, com o Davi Coelho, nosso Denis Marques, nós acompanhamos aqui em cadeia com a galera do Pô de Vila. E em Igarapé do Meio 0, Monção, ou seja, não foi uma rodada boa para os mandantes dos jogos nesta rodada da Copa da BR. E ontem, domingo, fechou mais uma rodada com 3 jogos. Grupo em Carutapera ontem, no Padre Augusto Mosetti, Carutapera 2, Amapá do Maranhão 1. E em Junco, no Atacadão, Junco 0, Centro Novo 3. Olha, boa vitória de Centro Novo fora de casa. E em Presidente Médici 0, Santa Luzia do Paruá 1. A Presidente Médici, 3 jogos, está praticamente de fora da briga pela classificação. Pelo menos entre segundo e terceiro, entre primeiro e segundo, não tem mais chances de alcançar classificação. Depois da rodada do final de semana, o grupo 1 tem Cândido Mendes com 6 pontos em 2 jogos, Carutapera é o segundo com 4, Amapá tem 3, Godofredo Viana 2, Luiz Domingues 1, pontinho, classificação do grupo 1. No grupo 2, tem Boa Vista do Gurupi com 3, Centro Novo do Maranhão tem 3, Nunes Freire 3, Maracaçumé 3, Junco 0, grupo emboladíssimo, grupo 2, ainda com 2 rodadas. No grupo 3, que é o grupo de Nova Olinda do Maranhão, Centro do Guilherme é o líder com 4 pontos, Maranhãozinho em segundo com 4, em terceiro Santa Luzia com 4, em quarto Nova Olinda com 2, em quinto Presidente Médici com 1. Então aqui Centro do Guilherme lidera no saldo de gols, tem 2 gols de saldo, enquanto Maranhãozinho tem 1, Santa Luzia segue com o saldo zerado. Nova Olinda tem 2 pontos, é o quarto colocado. No grupo 4, a liderança de São João do Caru com 7, já classificado, no mínimo em terceiro, né? Zedoca segundo com 3, Araguanã tem 2, Newton Belo tem 1 e Bom Jardim
tem um. Zé Doca e São João do Caru já tem 3 jogos. Araguanã, Newton Belo e Bom Jardim agora que fizeram 2 partidas. No grupo 5, liderança de Santa Luzia do Tidi com 7 pontos. Buriticupu tem 6, Alto Alegre tem 4, Altamira 0, Tufilândia 0. E no grupo 6, liderança de Santa Inês com 3, Pio 12 tem 1, Pindaré Mirim tem 1. Monção, Monção aqui tem 3, né? Divide a liderança lá com a equipe de Santa Inês. Então aqui, ó, Santa Inês 3, Monção também tem 3. Tá aqui, essas informações. Faltou fechar aqui o grupo 6. A próxima rodada, no final de semana, é a Copa da BRD, Seleções 11:48.

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1: Muito bem, rapaz, não deu tempo nem de eu baixar aqui. Conversando com o Maradona aqui, acho que a galera deu também de escutar aí rapidinho aqui. Ó, vamos ter aqui, ó, resultado da avaliação do João Maradona aqui nas cidades de Cândido Mendes, Maracaçumé, Nova Olinda e Santa Luzia do Paroá. Em Santa Luzia do Paroá ficaram dois garotos monitorados. Três, aliás, né? Os dois meninos do Leonildo, que são gêmeos, muito bons, são 2012. E mais um 011, esquerdia, muito bom de bola mesmo. Falta perna, né? Falta perna. Nova Olinda do Maranhão, ficando o André, que ainda vai crescer, que está muito novo, né? André, monitorado. Neguinho, né? Que é o Josiel. Está no sub-19, completou 18 anos agora, é o Neguinha para viajar sexta-feira. O treinador da equipe sub-19 do Retrô já quer ele na próxima semana em Recife. Lá na cidade de Maracaçumé, três garotos da escolinha Mangueirão já viajam sexta-feira. Um dos meninos é filho do Ilderlando, que jogou aqui no Comercial, jogou no Santa Inês, Santa Quitéria, Sampaio, fez história aqui no futebol profissional e amador do Maranhão. Lá em Cândido Mendes ficou apenas um garoto para ser monitorado, né? A gente conhece que a realidade é bem difícil lá. Lá de Maracaçumé irão três, um zagueiro alto, bom, né? Rápido, né? Então irão para esse período de testes, né? Não é garantia que vai ficar, mas pelo menos a oportunidade está aberta. Este ano a Escola do Leque fez e nós não pedimos as ajudas, porque nós temos já setembro, né? O tira-tema. Então a gente vai pedir ajuda para vocês. Estava acabando de falar aqui com o João Maradona aqui, o nosso atacante Josiel, que inclusive é da seleção, é o Neguinho que é chamado. Tem que fazer o exame cardiológico quinta-feira e nós já, a Escolinha do Leque vai arcar com essa despesa e a turma lá do time, os companheiros vão ajudar também na passagem. Vai dar certo, né? Tem que tentar. Se não tentar, não dá certo. 11h52. Obrigado ao nosso João Maradona. Está lá hoje em Coroatá, ó, região de bons atletas aí na cidade de Coroatá. 11h52, cidade de Nova Olinda do Maranhão. Já destacamos a Copa Nova Olinda e a Copa da BR de Seleções. Saiu o campeão maranhense da Série B no sábado, lá na cidade de Lago Verde, na Arena Couqueirão. Lago Verde 1, o Real Resenha, que é o Araioses. Araioses 2. Araioses, campeão da Série B do Campeonato Maranhense, estarão ano que vem na primeira divisão. Aí complica porque só vai ter Imperatriz e Lago Verde no interior do estado. O Campeonato Maranhense vai se resumir basicamente a capital e região metropolitana. Vamos trazer o grande placar nacional com os jogos ocorridos no sábado e no domingo. No sábado, a volta da Série A com a 20ª rodada. Santos 2, Chapecoense 2. Neymar marcou os dois e já está suspenso. Ele quase não joga e já está suspenso. Atlético do Paraná 2, 0 para o Internacional, ladeira abaixo o Internacional. E o Vasco jogando em casa não conseguiu vencer o Mirassol, né? Empatou já nos 34 do segundo. Vasco 1, Mirassol também 1, isso no sábado. No sábado, na Série C, Ferroviário 0, 0 para o Maranhão Atlético. Santa Cruz 0, 1 para o Figueirense. Confiança 1, Itabaiana 1, Volta Redonda 1, Anápolis 4. Anápolis, ó, grande estreia do Felipe Pará, lá de Santa Luzia do Pará, está no Anápolis. A Série C tem o Brusque como líder, Botafogo da Paraíba, Inter de Limeira, Santa Cruz, Paysandu, Guarani, Ferroviário e Maringá. Esse é o G8. O Maranhão Atlético é o 16º colocado com 18 pontos. Está a 6 pontos acima do Anápolis, que é o primeiro da zona do rebaixamento, né? A Série C do Campeonato Brasileiro, da terceira divisão, né? Terceira divisão. Ainda no sábado, tivemos bola rolando ainda no sábado. Além da Série C, a bola rolou para a Série D, que é a quarta divisão. Já tem só 8 equipes das 96 que começaram o campeonato, só tem 8. Das 8, 6 vão subir de divisão. No sábado, Iguatu do Ceará 1, Nacional do Amazonas também 1. Nos pênaltis, o Nacional do Amazonas venceu por 5-4 e está nas quartas de finais da Série D. Já a equipe da Portuguesa de São Paulo venceu o Uberlândia por 1-0 com gol de Jonas Toró, mas o Uberlândia havia vencido por 2-0. No agregado, 2 para o Uberlândia, 1 para a Portuguesa. Portuguesa amarga mais um ano nas divisões inferiores do futebol nacional. E no sábado tivemos, já destacamos aqui, o acesso e o campeonato indo lá para a equipe do Araioses, que venceu o Lago Verde por 2-1. Lago Verde 1, gol de Diego Costa. Araioses 2, com Miqueias e Denilson, que marcou contra aos 42 minutos do segundo tempo, né? O Araioses buscava de toda forma, né, levar pelo menos para as penalidades. Mas, aliás, o Lago Verde, Araioses campeão. Esses jogos ocorreram no sábado. 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Ontem a bola rolou na Série A para Cruzeiro 0, Botafogo 1, com gol de Gabriel Justino. Bahia 1, Corinthians também 1, David Duarte para o Bahia e Antilheri para o Corinthians. Flamengo 1, gol de Léo Pereira. São Paulo também 1, com gol de Caleri lá no Maracanã. Bragantino 0, Coritiba 0, Grêmio 1, Fluminense também 1, Diego Caetano para o Grêmio e o Hulk empatou para o Fluminense. Aliás, quem empatou foi o Grêmio, né? Palmeiras 1, Felipe Anderson. Atlético Mineiro 2. Ó, quebrou uma invencibilidade de mais de um ano que o Palmeiras não perdia em casa. Perdeu ontem e o Flamengo perdeu a oportunidade de se aproximar. Quem teve grande vitória ontem foi o clube do Remo. Está tentando sair da zona do rebaixamento. Remo 2, Vitória 0, Jajá e Aleph Manga. Ontem na Série B, tivemos Criciúma 0, Náutico 0, São Bernardo 3, Ceará 4. Olha, o Ceará grande, vitória fora de casa. América Mineiro 1, Goiás 0. Olha o América tentando sair da lanterna. Londrina 1, Novo Horizontino 4. Na Série C ontem, Ipiranga 1, Barra 0, Brusque 1, Ituano 0, Caxias 1, Botafogo da Paraíba 2, Amazonas 2, Paysandu 1. Tá mal o Paysandu, descendo a ladeira. Campeonato Brasileiro Série D, CSA 2, São Luís 1, CSA classificado. Gama 3, América de Natal 2. Nos pênaltis, Gama 4, América de Natal 2, Gama classificado. ABC 4, Luverdense 1, ABC classificado. Asa de Alagoas 5, Cianorte 1, Asa classificado. Ferroviário 1, Goiatuba 2, classificado. Goiatuba 13 da Paraíba 1, 0 para o São José nos pênaltis. O São José eliminou o 13 por 3-0 e está na próxima fase da competição. Muita bola rolando ontem pelo Planeta Bola aqui na sua 87,9. Destacando ontem a Copa Nova Olinda, encerramos mais uma competição. Deixa eu mandar um abraço para Zé Vieira, que é vascaíno. Ele sempre liga para a gente, deixa o seu alô. Um alô para todo mundo que acompanha o nosso Balanço Esportivo de 11h30 ao meio-dia aqui na sua emissora favorita, Rádio Ixuá FM 87,9. 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Não vamos desligar o rádio. Olha, meio-dia, voltamos amanhã com o nosso Balanço Esportivo. Um abraço a todos.
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Olá, eu sou Tereza Cristina e você confere agora comigo alguns dos assuntos que vão ser destaques na edição do Jornal Central desta segunda-feira, 27 de julho. Criança de 5 anos morre após se afogar em parque aquático na região metropolitana de São Luís. Policial militar é preso suspeito de balear 4 pessoas durante evento festivo no interior do Maranhão. MDB oficializa Orleans Brandão como candidato ao governo do estado. E Ferribot tem viagens suspensas para manutenção preventiva. Esses e outros assuntos em instantes, aqui na sua emissora.

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0: Meio-dia e 40.
1: Eu gostaria de dizer muitas outras coisas nesse momento, mas eu acho que vou dizer melhor cantando, viu? É o que eu sei mesmo fazer.

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0: 12:54.
1: Somos todos frutos de um ventre acolhedor e do querer de uma mulher, o doce querer, o amor incondicional de uma mulher, o amor incondicional de mãe.

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1: Criança de 5 anos morre após se afogar em parque aquático na região metropolitana de São Luís. Policial militar é preso suspeito de balear 4 pessoas durante evento no interior do Maranhão. Suspeitos são presos após assalto a turistas na Avenida Litorânea em São Luís. MDB oficializa Orleans Brandão como candidato ao governo do Maranhão. Ferribote tem viagens suspensas para manutenção preventiva. Saiba como vai ficar o funcionamento do comércio no feriado desta terça. Campanha orienta sobre os riscos das apostas online. E no esporte, Araioses é campeão da segunda divisão do Campeonato Estadual Maranhense. Está no ar a edição do Jornal Central desta segunda-feira, 27 de julho de 2026.
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1: O Maranhão tem sol entre muitas nuvens e pancadas de chuva em diversas regiões nesta segunda-feira, mas segue sob o alerta amarelo do IMET para baixa umidade relativa do ar em 117 municípios. Entre as cidades em alerta estão Açailândia, Bacabal, Balsas, Barra do Corda, Caxias, Chapadinha, Codó, Grajaú, Imperatriz, Pedreiras, Presidente Dutra, Timon, entre outros municípios ao centro, sul e leste do estado. Em São Luís, previsão de sol entre nuvens, chuva rápida durante o dia e à noite, temperatura máxima prevista de 30 graus. Em Imperatriz, dia de sol com muitas nuvens à tarde, redução da nebulosidade à noite e temperatura máxima de 32 graus. Uma criança de 5 anos morreu após se afogar num parque aquático na região metropolitana de São Luís. A repórter Taliana Luiz tem os detalhes.
2: O caso foi registrado na última sexta-feira. A vítima foi identificada como Yuri Gomes Rocha. Após o afogamento, o menino foi socorrido e levado para uma unidade mista de saúde, mas já chegou ao local sem os sinais vitais.
3: Meu Deus! Jesus, tem misericórdia dessa criança.
2: As circunstâncias do afogamento ainda não foram esclarecidas. O caso será investigado pelas autoridades competentes, que vão apurar como a tragédia aconteceu e se houve alguma responsabilidade pelo ocorrido. Em nota, o Fazendinha Parque Raposa lamentou profundamente a morte da criança e informou que neste momento a prioridade é prestar todo o apoio humano e psicológico à família. O parque também afirmou que está colaborando integralmente com as investigações, fornecendo todas as informações necessárias para o esclarecimento do caso. Central de Notícias Brasil de São Luís, Taliana Luiz.
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1: Dois homens foram presos na manhã desta segunda-feira, suspeitos de assaltar turistas, na Avenida Litorânea, em São Luís. Repórter Jalber Pereira.
4: Um casal de turistas do estado do Mato Grosso foi vítima de um assalto da manhã desta segunda-feira, na Avenida Litorânea, em São Luís. O casal estava hospedado em uma pousada da região e foi abordado pelos criminosos quando saíam para um passeio pela orla. De acordo com as informações, três homens teriam participado da ação criminosa. Durante o crime, os suspeitos roubaram os celulares do casal e a chave do veículo das vítimas. Após o crime, a polícia militar foi acionada e iniciou as buscas pela região. Dois suspeitos que não tiveram seus nomes divulgados foram localizados e presos em seguida. Com eles, os policiais apreenderam 3 aparelhos celulares, porém nenhum deles pertencia ao casal de vítimas. Os dois suspeitos foram encaminhados ao plantão central das Cajazeiras, em São Luís, onde foram apresentados para os procedimentos legais. O terceiro envolvido no crime ainda não havia sido localizado até a conclusão desta matéria. Central de Notícias Brasil, Jalber Pereira.
1: Um policial militar lotado no Centro Tático Aéreo foi preso em Imperatriz, suspeito de balear 4 pessoas durante uma confusão em um evento no município de Pastos Bons. Segundo a Polícia Civil, o crime aconteceu na madrugada do último sábado, quando o agente teria sacado uma arma de fogo e efetuado vários disparos em meio ao público. Com base nas provas, a Justiça decretou a prisão preventiva do PM cumprida durante uma operação conjunta das Polícias Civil de Pastos Bons e Imperatriz. O policial foi encaminhado ao sistema prisional e as investigações irão continuar para esclarecer as circunstâncias do crime e a responsabilidade do suspeito. No próximo bloco, o ferryboat tem viagens suspensas para manutenção preventiva.
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1: Um trabalhador ficou gravemente ferido durante uma operação no berço 102 do Porto do Itaqui, em São Luís, neste domingo. Segundo a IMAP, o funcionário pertence à COP Operações Integradas e recebeu os primeiros socorros ainda no porto, com apoio das equipes de saúde, segurança do trabalho e emergência. As circunstâncias do acidente ainda estão sendo investigadas e até o momento não há informações sobre o que provocou a ocorrência. Após o acidente, os trabalhadores suspenderam as atividades na noite desse domingo e retomaram os serviços na manhã desta segunda. Em nota, a EMAP informou que acompanha a evolução do quadro de saúde do trabalhador e que está prestando toda a assistência necessária.
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1: Dia D da Operação Catraca fez o reforço do policiamento em ônibus e terminais da Grande Ilha. A reportagem é de Stephanie Souza.
9: A Polícia Militar do Maranhão reforçou o policiamento no transporte público da Grande Ilha durante o dia D da Operação Catraca. A ação intensifica abordagens preventivas, patrulhamento e fiscalização em ônibus, terminais e corredores de transporte considerados mais vulneráveis, com base na análise das ocorrências registradas. A operação partiu da SSP e mobilizou equipes para ampliar a sensação de segurança de passageiros e trabalhadores do sistema.
10: O objetivo principal é proteger a população, proteger as pessoas que estão nesses ônibus, evitando que haja assalto. Então a gente vem, conversa com o motorista, verifica com ele quais os horários que tem o maior índice que eles têm de insegurança para ele e para as pessoas que usuários do transporte coletivo, quais as paradas que necessitam a gente colocar um apoio naquele momento na segurança e, da mesma forma, quais as linhas de ônibus que a gente precisa intensificar mais ainda a nossa segurança.
9: Os investimentos em policiamento também refletem nos números. No primeiro semestre deste ano, foram registrados 334 roubos a coletivos na Grande Ilha, uma redução de 32,6% em comparação ao mesmo período do ano passado, quando foram contabilizados 496 casos. Apesar da queda, o trabalho preventivo continua sendo intensificado nos horários e locais com maior incidência de ocorrências. Para quem utiliza transporte público diariamente, o reforço representa mais tranquilidade no retorno para casa.
11: Tem que ser mais vezes, assim, fazer segurança, né? Acho que isso é para todos nós aqui, que usuários do ônibus aqui.
9: Realizada de forma permanente, a Operação Catraca tem como objetivo combater a criminalidade no transporte coletivo e garantir mais segurança para passageiros, rodoviários e toda a população que depende dos ônibus para se deslocar pela Grande Ilha. No dia D, a presença ampliada das equipes reforça a prevenção e amplia a atuação da Polícia Militar nos principais corredores de circulação da região.
12: Nós temos duas modalidades de operação catraca, que essas com barreira fixas e a operação catraca móvel, que é feita pelas motos do BMT. O ônibus está em circulação e as motos fazem a abordagem no ônibus, a gente para em qualquer local, para não ficar sempre nos mesmos locais. Essas áreas, esses locais, depende da mancha criminal, onde acontece os assaltos. Então a gente levanta com o CIOPS, com a Secretaria de Segurança, os dias, horários, itinerários, para a gente montar as barreiras.
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1: A embarcação Bahia de São Marcos terá 4 viagens suspensas nesta segunda-feira para manutenção preventiva no sistema de travessia entre São Luís e Cujupe. Os passageiros serão remanejados para outros horários, sem prejuízo ao embarque. A previsão é que a embarcação retorne à operação normal nesta terça, a partir das 7 da manhã. O governo do Maranhão informou ainda que o sistema aquaviário será reforçado nos próximos meses com novos ferribotes São Miguel e São Rafael, além de obras de modernização nos terminais e da implantação do sistema digital Navega Maranhão. Segundo a Secretaria de Estado de Governo, as medidas irão ampliar a capacidade do transporte, reduzir o tempo de espera e garantir mais segurança e conforto aos usuários. A seguir, MDB oficializa Orleans Brandão como candidato ao governo do Maranhão.
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1: O MDB oficializou a candidatura de Orleans Brandão ao governo do Maranhão durante convenção realizada no último sábado no Parque João Paulo II, em São Luís. O evento reuniu lideranças políticas, prefeitos, vereadores, deputados, militantes e apoiadores de diversas regiões do estado. Durante o discurso, Orleans afirmou que pretende dar continuidade às ações da atual gestão e destacou que percorreu os 217 municípios maranhenses. Um dos pontos destacados por ele será a ampliação da educação em tempo integral e profissionalizante.
15: Pulo de andar por todo o estado e ver que o Refeição de Verdade está ajudando muitas pessoas em todo o estado do Maranhão. Mas é claro, quero fazer muito mais pela educação. E a minha grande missão na educação vai ser, a partir de 2027, nos primeiros 4 anos de governo, colocar 50% das escolas do estado do Maranhão em tempo integral, colocando o ensino técnico e profissionalizante, fazendo com que esse jovem já saia com o ofício, fazendo com que esse jovem saia apto ao mercado de trabalho. Da mesma forma, enquanto secretário de assuntos municipalistas, pude levar a municipalização das escolas militares.
1: A chapa tem Edivaldo Holanda Júnior como candidato a vice-governador e conta com o apoio de lideranças como o governador Carlos Brandão, Rosiana Sarney e o Everton Rocha.
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1: E a corrida pelo Palácio dos Leões teve novos desdobramentos com movimentações envolvendo Roberto Rocha, Eduardo Braide e Felipe Camarão. O ex-senador Roberto Rocha confirmou que vai disputar o governo do Maranhão pelo PRTB e afirmou que representará o campo da direita nas eleições. O PSD marcou para o dia 3 de agosto a convenção que deverá oficializar a candidatura de Eduardo Braide no auditório Fernando Falcão na Assembleia Legislativa em São Luís. Enquanto isso, o pré-candidato Felipe Camarão, do PT, negou que a chapa majoritária já esteja definida e afirmou que as negociações com partidos do campo progressista continuam. Segundo Camarão, a composição oficial da chapa deve ser anunciada ainda nesta segunda-feira. IBGE aponta que o Maranhão registrou a menor taxa de desemprego da história. Repórter Carla Bianca.
16: O Maranhão alcançou um resultado histórico no mercado de trabalho. Dados da Pesquisa Nacional por Amostra de Domicílios Contínua, do IBGE, mostram que o estado registrou em 2025 a menor taxa anual de desemprego desde o início da série histórica, 6,8%. O índice também foi o menor entre os 9 estados do Nordeste. Os números mostram uma tendência de redução do desemprego no Maranhão. Além de registrar a menor taxa da história do estado, o levantamento do IBGE coloca o Maranhão na liderança do Nordeste, com o índice abaixo da média regional, refletindo o aumento das oportunidades de trabalho e fortalecimento da economia. O desempenho consolida 2 anos consecutivos de queda no desemprego. Em 2024, a taxa já havia sido de 7,2%, a segunda menor da série histórica. No primeiro trimestre de 2026, o estado também manteve o bom desempenho, registrando taxa de 6,9%, novamente abaixo da média da região. Segundo o governo do estado, o resultado é reflexo de políticas voltadas à atração de investimentos, qualificação profissional e incentivo à geração de emprego e renda, por meio de programas como Trabalho Jovem, Qualificação Mais Trabalho e iniciativas de apoio ao empreendedorismo.
1: A seguir, saiba como vai ficar o funcionamento do comércio no feriado desta terça.
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4: O comércio lojista de São Luís está autorizado a funcionar nesta terça, dia 28 de julho, feriado da adesão do Maranhão à independência do Brasil. A medida segue a convenção coletiva de trabalho firmada entre a FEComércio e o Sindicomerciários. As lojas de rua e centros comerciais poderão abrir das 8 às 18 horas. Nos shoppings, o funcionamento está autorizado das 10 às 22 horas. As empresas que optarem por abrir no feriado deverão cumprir as regras trabalhistas. Campanha orienta sobre os riscos das apostas online. Reportagem de José Carlos.
5: O Ministério da Saúde iniciou neste domingo, dia 26, a veiculação da Campanha Nacional de Prevenção aos Danos das Apostas Online. Disponível na TV, no rádio e nas redes sociais, a iniciativa orienta sobre os riscos do uso problemático das plataformas de apostas online e informa como acessar os serviços de saúde mental disponíveis no Sistema Único de Saúde, o SUS. O teleatendimento pode ser acessado pelo Meu SUS Digital no aplicativo ou na versão web. Após fazer login com a conta gov.br, o usuário deve selecionar a opção Mini Apps, acessar Problemas com jogos de apostas, responder ao autoteste e seguir as orientações apresentadas. Quando houver indicação de risco moderado ou elevado, o encaminhamento para o atendimento especializado é feito pela própria plataforma. O atendimento presencial pode começar em uma unidade básica de saúde, UBS, onde é realizada a avaliação inicial. Quando necessário, o paciente pode ser encaminhado para um centro de atenção psicossocial, CAPS, para acompanhamento especializado. Também está disponível a plataforma centralizada de autoexclusão, que permite solicitar o bloqueio voluntário do acesso às plataformas de apostas autorizadas. O acesso é feito com a conta gov.br. A ferramenta também reúne informações sobre saúde mental, educação financeira e orientações sobre os serviços de atendimento. Saiba mais em gov.br/saúde. Com redação de Diego Freitas, da agência Rádio Gov em Brasília, Gilson Santa Fé.
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4: Araioses é campeão da segunda divisão do estadual maranhense. Jalpe Pereira.
6: Lago Verde e Araioses se enfrentaram no último sábado na decisão do título da segunda divisão do Campeonato Maranhense de 2026. O jogo aconteceu no estádio Coqueirão, na cidade de Lago Verde, e terminou com a vitória do Araioses por 2-1 de virada. Empurrado pela sua torcida, a equipe anfitriã abriu o placar aos 2 minutos de jogo. Após cruzamento rasteiro na área, Diego Costa se antecipou à marcação e fez 1-0 para a equipe da casa. Na sequência, Miquez aproveitou um cruzamento, dessa vez pelo alto, e deixou tudo igual. No segundo tempo, o próprio Miquez voltou a marcar e decretou a vitória e também o título inédito da sua equipe. Tanto Araioses como Lago Verde vão disputar a Série A do estadual pela primeira vez no próximo ano. Foi a segunda vez que o Lago Verde disputou a segunda divisão do Campeonato Maranhense. Já o Araioses já esteve na elite do futebol estadual, mas passou alguns anos fora da disputa. Este ano, a equipe realizou a parceria com o Real Resenha, uma equipe tradicional do futebol amador de São Luís. A parceria aconteceu porque o Real Resenha ainda não é uma equipe federada. Central de Notícias Brasil, com informações do esporte, Jalber Pereira.
4: O Jornal Central é uma produção do Departamento de Jornalismo da Central de Notícias Brasil. A técnica é de James Chaves e a apresentação foi de Tereza Cristina. Estarei de volta amanhã neste mesmo horário aqui na sua emissora. Obrigada pela sua companhia e até amanhã.
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2: É comigo mesmo aqui pelas ondas da sua emissora. A partir de agora, sejam todos muito bem-vindos em mais uma edição do seu Central Esporte. Nesta segunda-feira, hoje dia 27 de julho do ano de 2026, e vamos aos principais destaques de hoje. O tricolor maranhense empata com a Ferroviária fora de casa e cai uma posição na tabela de classificação da Série C do Campeonato Brasileiro. Tricolor das Quadras vence o Campinas no primeiro duelo da série melhor de cinco, que vai definir o título da LBF de 2026. Também teremos informações da Série B do Campeonato Maranhense. O Araioses vence o Lago Verde de virada e conquista o título pela primeira vez em sua história. Também teremos informações das competições a nível regional. Seleção de Governador Nunes Freire vence a primeira na Copa BR de Seleções Municipais. Da mesma competição, teremos informações da seleção de Monção, que estreou com vitória diante de Igarapé do Meio. Também teremos informações direto lá da região de Nova Olinda. PAC de Araguanã conquista a Copa Nova Olinda Sub-19. Também teremos informações da Fórmula 1 e ainda vamos destacar informações sobre a Copa de Fogoso lá na cidade de Santa Rita. Pelo cenário nacional, vamos destacar os jogos que aconteceram pelas séries A, B e C nesse final de semana. Tudo isso e muito mais você vai acompanhar a partir de agora no seu Central Esporte, que já está no ar.
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2: É comigo mesmo aqui pelas ondas da sua emissora. Você já sabe, todos os dias de segunda a sexta-feira, sempre neste mesmo horário, temos um encontro marcado aqui na sua emissora para falarmos de esporte, em especial futebol, que é a paixão nacional. Se acontecer um evento esportivo na sua rua, no seu bairro, na sua cidade ou na sua região, você pode interagir conosco para que as informações da sua região possam ser divulgadas também no Central Esporte, que tem oferecimento de Mundo da Mídia. 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

0: Amigão. O Bode Gregório, que foi a campo no último sábado, enfrentou a equipe da Ferroviária lá na cidade de Araraquara, no interior paulista, e empatou no placar de 0-0. Conseguiu conter as investidas ofensivas do time adversário e arrancou um ponto importante fora de casa. O Maranhão, que segue aí no intuito de conseguir mais uma vitória na Série C do Campeonato Brasileiro de Futebol e assim confirmar a permanência para a temporada de 2027. Com o resultado da rodada, a classificação ficou a seguinte: o Brusque de Santa Catarina, próximo adversário do MAC, é o primeiro colocado com 27 pontos. Na segunda colocação está o Botafogo da Paraíba com 25 pontos, que voltou a vencer na competição. A Inter de Limeira, que era a primeira colocada, caiu para a terceira, agora com 25 pontos conquistados. O Santa Cruz ainda será adversário do Maranhão, quarto colocado com 24. O Paysandu de Belém do Pará é o quinto colocado com 23, mas a mesma pontuação de Guarani, que é o sexto colocado, e também a Ferroviária, que é a sétima colocada. O Maringá, por sua vez, tem 22 pontos e fecha aí o grupo que forma o G8. Se a competição terminasse nesse momento, essas equipes estariam classificadas para a segunda fase, mas estão ali na intermediária. O Ipiranga do Rio Grande do Sul com 21 pontos, é o nono colocado. O décimo é o Caxias, também com 21. O Amazonas tem 20 pontos, é o 11º colocado. Floresta, 12º, com 20 também. Mesma pontuação do Figueirense de Santa Catarina, que é o 13º. Ituano de São Paulo é o 14º, com 19 pontos. Volta Redonda é o 15º, com 18 pontos, a mesma pontuação do Maranhão. Maranhão, 16º, caiu para essa posição devido ao primeiro critério de desempate, que é o número de vitórias. O Volta Redonda tem 5 contra 4 da equipe maranhense. O Itabaiana é o 17º colocado, com 17 pontos, e o Barra de Santa Catarina tem 15 pontos, é o 18º. Na zona do rebaixamento, o Anápolis de Goiás com 12 pontos e ainda o Confiança lá de Sergipe. Então, essas duas equipes estão, se o campeonato terminasse hoje, estariam rebaixadas para a Série D do ano de 2027. Agora vamos trazer o resultado dos jogos. Além de Ferroviária 0, Maranhão também 0, tivemos Santa Cruz 0, Figueirense 1, Confiança 1, Itabaiana também 1. Volta Redonda 1, Anápolis 4. Portanto, aí fazia muito tempo que a equipe do Anápolis não vencia uma, e desta vez lá no Rio de Janeiro. Brusque 1, Ituano 0, Ipiranga 1, Barra 0. Caxias 1, Botafogo da Paraíba 2. Esse jogo foi o comando de campo lá do time gaúcho. Amazonas 2, Paysandu 1. Floresta e Maringá ainda vão se enfrentar nesta segunda-feira, no horário das 20 horas, mesmo horário para Inter de Limeira e Guarani de Campinas. O jogo será lá no interior paulista. Se o Inter voltar a vencer, aí pode aí retomar a primeira posição, porque tem 25 pontos e com uma vitória iria a 28, o suficiente para ultrapassar o Brusque e a equipe do Botafogo da Paraíba, que ocupam respectivamente a primeira e segunda colocação na tabela de classificação. Mas agora vamos falar da Série B do Campeonato Maranhense. Ora, o Araioses vence Lago Verde de virada e conquista o título do estadual da segunda divisão de forma inédita. Quem tem mais informações é ele.
1: Roberto Ramos.
0: Alô, Roberto Ramos, é com você.
2: Alô, Jalber Pereira, um grande abraço aos amigos ligados no Central Esportes. E o futebol maranhense conheceu o novo campeão da Série B de 2026. O Araioses é o novo campeão da Série B do Campeonato Maranhense. A equipe venceu o Lago Verde de virada pelo placar de 2-1 na final da competição, disputada em jogo único no estádio Coqueirão, na cidade de Lago Verde. Contando com a presença de um bom público, o time local partiu para cima, tomou a iniciativa do jogo e o primeiro gol da partida saiu logo aos 2 minutos. Após cruzamento, Diego Costa se antecipou à marcação para abrir o placar para o time local. Lago Verde 1, Araioses 0. Na sequência, o Araioses criou boa situação e lance também pelo alto. Miqueias aproveitou e deixou tudo igual. Na segunda etapa, o talento do Miqueias voltou a aparecer.

0: Ele que se isolou na artilharia como principal destaque do Campeonato Maranhense da Série B de 2026, marcando exatamente 7 gols. E foi ele que resolveu, apareceu para marcar o gol da virada e conquistar o título da Série B do Campeonato Maranhense. As duas equipes estão na principal divisão do futebol e vão disputar o Campeonato Estadual em 2027, na principal elite do futebol maranhense. Portanto, o Araioses é o grande campeão. Duas equipes que vão participar pela primeira vez do Campeonato Estadual, também a representação do Lago Verde, que jogou em casa. Esse formato foi decidido exatamente pela federação no sorteio. O mando de campo foi sorteado e o jogo aconteceu na cidade de Lago Verde, com vitória para o visitante pelo placar de 2-1. Portanto, Araioses é o grande campeão maranhense da Série B. Parabéns a todos aí pela comissão técnica, jogadores, atletas, enfim, a torcida do time do Araioses está de parabéns. Um time que é bancado exatamente aí por um grupo de empresários e que estão na principal divisão do futebol maranhense na temporada do ano que vem. Destaques da Série B do Maranhense para o Central Esportes.
1: Muito obrigado, repórter Roberto Ramos, aqui participando conosco. Portanto, é de parabéns à equipe do Araioses, mas também o Lago Verde, os dois times que conseguiram a sessão para a elite do futebol maranhense na próxima temporada. Mas agora vamos trazer informações do Sampaio das Quadras.
2: Sampaio Basquete.
1: Tricolor das Quadras vence o Campinas no primeiro duelo da série melhor de 5, que vai definir o título da LBF na atual temporada. Quem tem mais informações é ela, Taliana Luz.
3: O Sampaio Basquete larga na frente na decisão da Liga de Basquete Feminino. Nesse sábado, a equipe maranhense venceu Campinas por 65-54 no ginásio Costa Rodrigues, em São Luís, e abriu 1-0 na série final da competição. Com o apoio da torcida, o Tubarão dominou a maior parte da partida e aproveitou o fator casa para conquistar a primeira vitória na disputa pelo título. O Sampaio começou melhor e abriu vantagem logo no primeiro quarto, com destaque para os arremessos de 3 pontos de Laís e Manu de Oliveira, fechando o período em 19-13. No segundo quarto, a equipe ampliou a diferença com boas jogadas de Mari Dias e uma cesta de 3 de Xerri. O Campinas até tentou reagir, mas o time maranhense manteve o controle do jogo e foi para o intervalo vencendo por 40-20. Na volta do intervalo, o Sampaio seguiu dominante e chegou a abrir 59-33. O Campinas esboçou uma reação no último período, diminuiu a diferença, mas não conseguiu evitar a derrota. Placar final, Sampaio Basquete 65, Campinas 54. O destaque da partida foi Monique Pereira, eleita a MVP do jogo, com 13 pontos, 8 rebotes e 20 de eficiência. O segundo confronto da série decisiva será nesta segunda-feira, às 9h, novamente no ginásio Costa Rodrigues, em São Luís. Uma nova vitória deixa o Sampaio Basquete muito perto do título da Liga de Basquete Feminino. Central de Notícias Brasil de São Luís, Taliana Luz.
1: Muito obrigado, a repórter Taliana Luz, também participando conosco e, claro, vou ficar na torcida para que o Sampaio possa conquistar a sua segunda vitória hoje à noite no ginásio Castelinho e, assim, ficar dependendo apenas de um resultado positivo nos 3 jogos que vão acontecer na casa do adversário. Vamos a um breve intervalo. Na volta, tem mais Central Esporte para você pelas ondas da sua emissora. Estante só.
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1: 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Vamos continuar com o programa Central Esporte aqui pelas ondas da sua emissora. Agora vamos trazer informações do esporte a nível regional.
0: Regional.
1: Seleção de Governador Nunes Freire vence a primeira partida na Copa BR de Seleções Municipais. Da região que tem mais informações é o repórter Ivanias Lopes.
2: Governador Nunes Freire estreia com vitória na Copa da BR de Seleções 2026. A seleção de Governador Nunes Freire começou com o pé direito a sua caminhada na Copa da BR. Jogando diante de sua torcida no Campo Novo, no bairro Monteiro Lobato, venceu a forte seleção de Maracaçubé por 2-1, conquistando os primeiros 3 pontos na competição. O grande destaque da partida foi o jovem atacante Rui, camisa 7, que brilhou em campo ao marcar os 2 gols da vitória de Governador Nunes Freire. Com uma atuação decisiva, o atleta mostrou garra, talento e personalidade, sendo o nome do jogo e um dos responsáveis pelo excelente início da equipe na competição. O confronto foi bastante disputado. A equipe de Maracaxumé chegou embalada após vencer na rodada anterior a seleção de Centro Novo por 1-0 em seu primeiro compromisso no campeonato. Mesmo diante de um adversário motivado, Governador Nunes Freire demonstrou organização, determinação e eficiência para garantir a vitória na estreia. Com um elenco renovado e formado por novos talentos, a seleção de Governador Nunes Freire mostrou que entra forte na disputa e promete brigar pelo título da Copa da BR de Seleções 2026. A atuação da equipe e o brilho do camisa 7 aumentam ainda mais a expectativa da torcida para os próximos desafios. A seleção de Governador Nunes Freire conta com o apoio da Secretaria Municipal de Esporte por meio do secretário Josa e da Prefeitura de Governador Nunes Freire na gestão do prefeito Fernando PL, que vem incentivando e fortalecendo o esporte no município. O próximo confronto agora é contra a seleção de Centro Novo, no próximo sábado, dia 1º de agosto, lá na cidade de Centro Novo, em busca de mais 3 pontos.
3: Eu sei que muitos que estavam aqui torcendo pela nossa seleção, nós entregamos o melhor que a gente tinha, os nossos jogadores buscaram o máximo, a vitória desde o início, entendeu? Ninguém se escondeu, todo mundo apareceu para o jogo. Eu quero agradecer os jogadores da seleção de Nunes Freire, porque eles estão de parabéns e entregaram o melhor de si dentro do campo e nós conseguimos sair com o resultado. Agradecemos ao nosso Deus, porque assim como nós entramos, nós saímos sem nenhum tipo de lesão, sem nenhum tipo de machucado, e assim nos deu a vitória e nós só temos a agradecer ao nosso Senhor Jesus Cristo.
1: Muito obrigado, repórter Ivanias Lopes, aí trazendo essas informações. Depois você volta com mais notícias esportivas aqui no seu Central Esporte. Mas vamos continuar falando de Copa BR de Seleções Municipais. É que a seleção de Moção estreou na competição com vitória diante de Igarapé do Meio pelo placar de 1-0. Quem tem mais informações da região do Pindaré é ele, João Batista Varlan, o garoto fera do futebol moderno.
4: Aos amigos do Central de Notícias, um grande abraço. A seleção de Monção estreou na Copa da BR de Seleções de pé direito, ao comando do técnico Neto Damasceno. A seleção jogou na cidade de Igarapé do Meio, duas estreias no Campo Leão. Grande jogo de futebol, muita movimentação, torcedores de Igarapé do Meio, torcedores da cidade de Monção, desportistas. Um jogo que é atração, um clássico aqui da nossa região, sempre que tem a Copa da BR de Seleções, Monção e Igarapé do Meio já é tradicional, porque a cidade de Monção fica a 19 quilômetros da cidade de Igarapé do Meio. É a estrada que liga Monção ao resto do mundo. Então, o pessoal de Monção e Igarapé do Meio, sempre jogando através do Copão da BR de Seleções. E a seleção de Monção venceu pelo placar de 1-0, gol no segundo tempo do atacante Zé Neto, que é bom jogador. E o torcedor de Monção já tem aquele grito: vai Zé Neto, bota pra ele. E aí, placar final, Monção 1, Igarapé do Meio 0. Ao comando do técnico Neto Damasceno. A seleção volta a treinar nesta quarta-feira e também na quinta-feira ao comando do técnico Neto Damasceno e deve jogar pela competição no final de semana aqui no Estádio Municipal Barbosão. Jalber Pereira, grande abraço, muito obrigado sempre pela oportunidade. Aqui da cidade de Monção, João Batista Valan, o fera jovem do futebol moderno, porque com a gente sempre o futebol tem mais emoção.
1: Muito obrigado, grande João Batista Varlan. Com certeza, com você, o futebol tem muito mais emoção. E ainda continuamos a falar da Copa BR. Agora vamos trazer os resultados dos jogos que movimentaram essa competição nesse final de semana. E quem tem mais, quem está conosco é eles, o repórter Cícero Ferraz, trazendo mais informações.
5: Olá, amigos do Central Esportes! Vamos trazendo as informações da Copa da BR edição de 2026. A bola rolou no final de semana para jogos no sábado e no domingo. No sábado, Cândido Mendes 2, Luiz Domingues 1, pelo grupo 1. Pelo grupo 2, Governador Nunes Freire 2, Maracassumé 1. Grupo 3, na cidade de Nova Olinda, Maranhão, Nova Olinda 0, Maranhãozinho 0. Pelo grupo 4, em Bom Jardim 0, Zé Doca 0. Pelo grupo 5, em Tufilândia, Tufilândia 2, Buriticupu 3. Em Santa Luzia, Santa Luzia 3, Altamira 0, W.O. Altamira não compareceu. Grupo 6, Pindaré 0, Santa Inês 2, no clássico do Vale do Pindaré. E no grupo 6 ainda, Igarapé do Meio 0, Monção 1. Ontem, no domingo, a bola rolou para o grupo 1, Carutapera 2, Amapá do Maranhão 1. Grupo 2, Junco do Maranhão 0, Centro Novo 3. E pelo grupo 3, Presidente Médio 0, Santa Luzia do Paruá 1. Com informações da Copa da BR, Cícero Ferraz, Central Esporte.
1: Muito obrigado ao grande Cícero Ferraz. Depois se volta na edição ainda desta segunda-feira com mais informações da região do Alto do Turi. Mas agora vamos até a região de Santa Rita trazermos informações da Copa Fogoso. E claro que tem mais informações é ele, organizador do evento, Márcio de Fogoso. É com você, Márcio.
6: Olá, Jalber. Estou passando aqui para informar que neste final de semana não haverá jogos da Copa Fogoso sub-18, porque vai acontecer a Liga dos Campeões, né? A Liga dos Campeões que vai acontecer ali na Arena Ribeirão, ali em Santa Rita. São quatro times, né? Foram Juventus contra Ração. Esse jogo vai acontecer às 8h30 e logo depois é o Nacional contra o Caremense. Esse jogo Nacional e Caremense é um jogo muito esperado, né? Porque são duas equipes que foram campeões na Copa Fogoso Master, cada um dos, das duas equipes tem dois títulos, né? Título muito importante. E o Caremense, ele foi campeão, tanto no Campeonato Santarritense como na Copa Fogoso. Ele é um jogo muito esperado, né? E eu tenho certeza de casa cheia, né? Vai ser casa cheia. Então, são duas semifinais. Ou seja, quem passar daí vai estar na final pro próximo domingo, né? É, organização comigo mesmo, Márcio do Fogoso, para o Central do Esporte.
1: Muito obrigado ao repórter Márcio de Fogoso também participando conosco. Mas agora vamos retornar com ele na região do Alto do Turi. Cícero Ferraz, que vai trazer informações sobre o PAC de Araguanã, que conquistou a Copa Nova Olinda Sub-19. Mais uma vez é com você, Cícero.
5: Alô, amigos do Central Esportes, a Copa Nova Olinda categoria Sub-19 teve o seu grande campeão conhecido na tarde de ontem no estádio municipal Mangueirão. A equipe do Panela Base, o PAC de Araguanã, venceu a equipe da Pelônia pelo placar de 3-0 e ficou com o título da primeira edição da Copa Nova Olinda categoria Sub-19, que contou com a participação de 12 escolinhas, clubes aqui da região, destacando várias regiões aqui no Alto Turi. Equipes do Gurupi, equipes da cidade de Zedoca, Araguanã, Nova Olinda, Santa Luzia do Paroá, Presidente Médio Centro do Guilherme, Governador Nunes Freire. A próxima edição da competição de base será o Sub-15 em setembro, que é organizado pela Escolinha do NOEC, em parceria com a Liga Esportiva Nova Olindense. Parabéns ao Panela, parabéns à equipe da Pelônia, grande público ontem no Municipal Mangueirão. Cícero Ferraz, Central Esporte.
1: Mais uma vez, muito obrigado ao grande Cícero Ferraz participando conosco. Olha, tivemos ontem alguns jogos que movimentaram a Série D do Campeonato Brasileiro. Iguatu 1, Nacional também 1. Nas cobranças de pênaltis, o Nacional venceu e o Iguatu está fora. Pela mesma competição, Portuguesa 1, Uberlândia 0, Gama 3, América de Minas Gerais, América do Rio Grande do Norte 2. Nas cobranças de pênalti, o Gama venceu por 4-3. CSA 2, São Luís 1. Tivemos também ABC 4, Luverdense 1. Ferroviário 1, Guaiatuba 2. O Asa venceu o Cianorte pelo placar de 5-1. E outro jogo, 1 para o 3 da Paraíba, 0 para o São José. Nas cobranças de pênaltis, o São José venceu por 3-0 e carimbou seu passaporte para a próxima fase. Chegamos ao final de mais um Central Esporte. Com o convite para que possamos nos encontrar amanhã neste mesmo horário aqui na sua emissora. Até lá.
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1: Duas e oito. 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

gente amiga, estou aqui de volta, aqui no Clube do Brega para vocês. Boa tarde para todo mundo que está ligado aqui com a gente. Mais um dia de programa nesta segunda-feira, tarde maravilhosa. Hoje é 27 de junho de 2026, já estou de volta aqui com mais um Clube do Brega para vocês, para todos nós.

É, tô de volta. Quem foi que fez aí a oração de hoje ao sair de casa, né? Quem foi que fez a oração de hoje ao sair de casa? Quem falou com o Papai do Céu? Quem tomou a benção, seu pai, sua mãe? Certo? Quem foi que agradeceu a Deus pelo almoço, pela dormida, pela janta, pelo sol, pela chuva, por tudo de bom que Deus tem feito em nossas vidas? Eu costumo dizer que Deus é maravilhoso porque Ele faz tudo em nossas vidas, né? E nem mesmo assim, nem às vezes a gente agradece pelo pão de cada dia, né? Pela saúde, às vezes nem agradece, né? Hoje em dia todo mundo é correndo atrás da tecnologia, das coisas do mundo, esquecendo que Deus sempre é presente em nossas vidas. A gente não pode esquecer do amor de Deus, tá bom? E a meditação de hoje traz o Espírito Santo, é essencial para nós, né? Nós que somos filhos de Deus, tá bom? Esse Espírito Santo é essencial para a gente, né? Que é filho de Deus, que através do Espírito Santo o sacrifício de Jesus é aplicado em nós, né? Ele é aplicado em nós. E o Espírito Santo sendo aplicado em nós, a gente fica purificado, tá certo? E é importante louvar a Deus de maneira que Ele deseja, certo? Pois Ele é o Espírito, Ele é o Espírito, e nossa adoração deve ser feita com o Espírito de Deus, de acordo com a vontade de Deus, né? A gente tem que falar com Deus através das orações, conversar com Deus através das orações, né? E a gente tem que prepararmos o nosso espírito primeiro para conversar com Deus. É se silenciar, né? É entrar no teu quarto, dobrar teu joelho diante do chão, fechar os olhos, né? E entrar em contato com Deus através das orações. É isso aí, essa é a meditação dessa tarde de hoje aqui do nosso programa.

Valeu, estou aqui de volta nessa tarde maravilhosa de segunda-feira. Daqui a pouquinho tem um minuto das notícias, trazendo o noticiário para vocês a partir das 3. Tem o minuto da notícia. Estamos aqui em nome da WS Multimídia, que trouxe pra gente aqui uma caixinha de som. Quem ganhou o sorteio foi Dona Maria Elneide, minha vozinha, lá da rua da igreja. Ainda tá aqui a caixinha, né? Porque sábado e domingo foi corrido aí com os campeonatos locais, regionais e locais aqui no Mangueirão. E a gente não teve tempo de fazer a entrega, né? Porque a gente tem que fazer uma foto com o pessoal lá da AWS, né? E vou tentar agora à tarde entrar em contato com o nosso amigo Wellington para a gente fazer a entrega da caixinha de som. Quem ganhou foi Dona Marioneide, da rua da igreja, né? Boa tarde para minha vozinha Marioneide e para Dona Rosângela e para todos já sintonizados com o nosso programa. É, no nosso primeiro sorteio aqui foi um rádio doado pelo nosso amigo Du. Quem ganhou foi a Dona Alda, da rua São Francisco, né? Minha vozinha Alda ganhou aí o primeiro sorteio que foi feito. Agora o segundo sorteio, Dona Maionete também foi a ganhadora do sorteio. E vem mais sorteios por aí, né? Vem mais sorteio. Agora dia da festa Doce Menino vai ter sorteio aqui de ingressos para participar da festa que vai acontecer dia 1º de agosto ali no Papo Legal. Vai ter ingresso aqui para vocês, né? É, se você quiser o ingresso, você pega o ingresso. Se quiser pegar o dinheiro, pega o dinheiro também, tá bom? Olha, 14h18 aqui no nosso Clube do Brega. É, e você está convidado, né? A partir de agora, ficar ligadinho com a gente. Até às 16 horas eu te faço companhia, você me faz companhia, eu te faço companhia, né? E peço licença para entrar na sua residência através aqui do nosso sinal, tá bom? Muito boa tarde para todos. Estamos aqui de volta com mais um Clube do Brega.

Valeu, valeu! Tá aí! Música na voz aí do Vanderlei Andrade para você. E você pode, né? Você já pode ir mandando a mensagem de texto, tá? E a mensagem de voz aqui. O nosso telefone, a mensagem de texto, nosso telefone é. Vamos lá, mensagem de texto e de voz. O nosso telefone é 986-06-2498. Você pode mandar a mensagem de voz e a mensagem de texto. Se quiser ligar, o telefone é 984-948-524. O nosso DDD é 98, tá bom? 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Programa Clube do Brega, 14 horas, para você que está ligadinho aqui na cidade de Nova Olinda do Maranhão, aquele boa tarde todo especial.

0: Esse é o programa Clube do Brega, a galera tá ligado com a gente, todo mundo em peso aí, curtindo a gente. Olha, não sai daí, não desliga o rádio, né? Eu estou de volta. Eu estou de volta aí em um minuto.
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3: 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Olha, 14 horas e 31 minutinhos aqui na cidade de Nova Olinda. Você está com a gente curtindo o programa Clube do Brega, programa A Hora da Sofrência, que vai ao ar de segunda a sexta-feira, das 14 às 16. Aqui, programa da Sofrência com música que marcaram época, né? Aquelas que estão tocando no passado, tocaram no passado e estão tocando no presente, tá bom? E as que estão na atualidade também aqui. Programa da Sofrência com música, né? Música da Sofrência, né? Aquela seresta bacana, aquele brega apaixonado, brega romântico. Tá aí, estamos aqui com aquelas que tocaram lá no início, lá do fundo do baú também, toca aqui no nosso programa, tá bom? Vamos matar a saudade, Leandro e Leonardo. Vamos lá, Leandro e Leonardo aqui matando a saudade de quem gosta, né? Leandro e Leonardo.

Aí a música, só pra matar a saudade. Só pra matar a saudade aqui, Leandro e Leonardo. Entre tapas e beijos. Eu tinha um amigo que era assim, né? Mas a esposa dele, né? É, de manhã era tapas e beijos, né? De meio-dia, tapas e beijos. De noite, tapas e beijos. Rapaz, eu acho que por isso que o Leandro e Leonardo gravou essa música, né? Olha, gente, olha, é 14h37, vamos seguindo aqui, daqui a pouquinho tem um minuto das notícias aqui no nosso programa, tá bom? Vamos trazer mais uma para você que está curtindo a gente. É, vamos mandar um alô aqui para o nosso amigo Roxo, ele está lá no alto das colinas. Toda tarde ele está com o radinho dele ligado, né? Curtindo a 87. E aqui é o programa Clube do Branco, o programa mais querido do Brasil. Eu espero.

0: Valeu, tá todo mundo ligado aqui no nosso programa Clube do Brega, 14 horas e 41 minutos, né? Olha, a gente no sábado, né, sábado pela manhã, teve a peneira, né, na escolha aí de jogadores, a garotada aí que pratica o futebol, teve a peneira aí com o empresário no ramo do futebol, o João Maradona. É ele que anda essa região toda, ele anda, né, fazendo aí a peneira para que jogadores, né, à procura de talentos, né, que possa jogar aí no clube do Retrô, né? Vários jogadores da região já estão no Retrô, outros já jogaram em outras grandes equipes. O João Maradona esteve aqui em Nova Olinda sábado pela manhã. Eu nunca tinha visto tanto adolescente, tanto jovem, né? E parece que, se me recorda, deu uns 4 times a mais. E muitos garotos, inclusive, alguns deles vão ficar sendo monitorados para, né, para a próxima etapa, né, que ele estiver por aqui. Mas outros já foram relacionados, já estão seguindo para lá, né, para fazer treinar, para ver se consegue alguma coisa na vida, né? Tomara que dê certo, tomara que esses jovens que foram escolhidos possam dar certo e que eles sejam felizes na vida, né? Isso é muito importante, né? Importante demais, que na verdade o atleta, ele não só joga bola, mas ele estuda também para que possa chegar lá no futuro, tem que estudar bastante, né? E praticar o futebol também, estudar, certo? E o João Maradona esteve aqui sábado de manhã e a gente esteve por lá, no estádio Mangueirão, lá onde estava sendo feita essa avaliação, um ditado popular, peneira, né? Porque ele está pela região procurando talentos, jogadores, né? Aí faz aquela peneira, todo mundo joga, todo mundo disputa e faz aquela peneira. Aquele que for bem visto, for bem olhado, ele é escolhido e é levado para fazer um teste. E a gente conversou com o João Maradona, ele estava lá, né? E a gente conversou com ele pela manhã. Lá no Mangueirão a gente estava acompanhando o treino e eu estava lá, fiz uma entrevista com ele e agora a gente vai escutar essa entrevista aqui no nosso programa, né? A gente vai ouvir a entrevista, ouvir o que ele disse aqui para a nossa reportagem.
1: Qual a importância de estar aqui hoje em Nova Olinda, aqui nessa avaliação aqui dessa garotada?
2: A importância é você estar dando oportunidade a esses garotos, né? Onde o Cícero Malbec faz um trabalho social, onde os políticos, né, os empresários têm que ajudar para ter esses garotos da ansiedade. Você está dando uma oportunidade a um garoto desse daqui um dia surgir como o Iago está no São Paulo, né, representar bem a cidade de Nova Olinda. E a gente veio aqui com o intuito de ver se tem algum Iago por aqui para a gente levar de novo e dar oportunidade a esses garotos. Vai dizer que a gente sempre foi bem acolhido aqui pelo CIS, pelo BEG, pela a cidade de Nova Olinda. E dizer que a gente está aqui, né, já percorremos 4-5 cidades já. Estamos atrás desse jogador para a gente levar para o Retrô.
0: Tá aí a fala do homem, né? Do João Maradona, que esteve aqui em Nova Olinda fazendo esse treino com essa garotada. Tentando aí levar alguns garotos desses para que possa no futuro ser alguma coisa na vida, né? Olha, 14 horas e 46 minutos aqui no nome da HS Rações, a mais nova casa das rações, WS Multimídia, Ferreira Construções e Bodega do Roberto Ferreira, Ultranet, a melhor internet da cidade. Vamos aqui, a gente vai aqui e volta em um minuto.
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Valeu, tá aí, música da voz do Tony Nascimento. Essa música é a música tímida. Tá aí, você curtiu Tony Nascimento aqui no nosso programa.

Aí você curtiu Elias Mokibel aqui no nosso programa. Obrigado pelo carinho da audiência, né? Todos ligados aqui curtindo. Vamos curtir mais uma? Frank Lopes, na volta tem um minuto das notícias. Vamos lá, aqui no Clube do Brega.

Valeu, Thaí! Orleans Brandão movimentou muita gente, né, na convenção lá na Grande São Luís. Vamos para o Minuto das Notícias. No Minuto das Notícias, o MDB lança Orleans Brandão como candidato ao governo do Maranhão. A escolha foi confirmada durante a convenção realizada neste sábado, dia 25, em São Luís, registrando Edvaldo Holanda, do Republicano, será o seu vice-governador na chapa, e registrando também pelo MDB a ex-governadora do Maranhão, Rosiana Sarney, do MDB, e o Everton Rocha, do PDT, na disputa pelo Senado do Maranhão. O Movimento Democrático Brasileiro do MDB oficializou neste sábado, dia 25, a candidatura de Orleans Brandão ao governo do Maranhão durante a convenção realizada no Parque João Paulo II, conhecido como Parque Papômboros, em São Luís. Orleans Brandão tem 31 anos, é formado em administração, é empresário e foi secretário de assuntos municipalista no governo do Maranhão. Ele é sobrinho do atual governador Carlos Brandão, do MDB. Ele disputa uma eleição para o cargo majoritário pela primeira vez aqui no estado do Maranhão. Participaram da convenção o governador do Maranhão, Carlos Brandão, pelo MDB. Na disputa federal, Rosiana Sarney, MDB, e o senador Everton Rocha, do PDT. O deputado federal Júnior Marreca, do PRD, e Solidariedade, e o candidato ao Senado, Hilton Gonçalo, ele é do Mobiliza, além de outras lideranças políticas. Estava também o ex-deputado Emetério Ueba, a Natácia Ueba e outros candidatos também estavam presentes. Além das candidaturas do governo do estado, do MDB, foi confirmado Edvaldo Holanda Júnior, do Republicano, o ex-prefeito de São Luís, candidato a vice-governador. Edvaldo Holanda Júnior já foi prefeito de São Luís e agora na chapa de Orleans Brandão é o candidato a vice-governador. Para o Senado, foram oficializadas as candidaturas da Rosiana Sarney, do MDB, e do deputado federal Everton Rocha, do PDT, que tenta a reeleição. Está aí. A convenção reuniu lideranças políticas de todo o estado do Maranhão e foi uma das grandes convenções aí no lançamento da candidatura de Orleans Brandão como candidato ao governo do Maranhão.

Olha, uma mulher indígena morreu após uma colisão entre os motociclistas e um caminhão na BR-280, em Montes Altos, aqui no Maranhão. Uma mulher, ela é indígena, né? Ela morreu após colidir, né, entre o caminhão, certo? Motocicleta e caminhão, na BR-280, na cidade de Montes Altos, no Maranhão. Outras duas pessoas que estavam na mesma motocicleta, outras duas pessoas que estavam na mesma moto, né, da vítima, ficaram feridas, né, com ferimentos leves. Motorista do caminhão deixou o local sem prestar socorro. As informações é da Polícia Militar. Essa informação está há 28 minutos aqui no portal G1 Maranhão.

Tribunal de Justiça do Maranhão oferece serviços gratuitos de conciliação entre três cidades da Baixada Maranhense. Os atendimentos serão realizados entre quarta-feira, dia 29, e sexta-feira, dia 31. São João Batista e São Vicente de Ferre e Matinha. A população poderá resolver questões como divórcio e pensão alimentícia. Quem mora na cidade de São João Batista, aqui na Baixada Maranhense, e na cidade de São Vicente de Ferre, aqui também na Baixada Maranhense, e na cidade de Matinha, a população vai ficar, né, a população vai ficar sendo atendida com os serviços de divórcio e pensão alimentícia, né? Tá aí, essa é uma conciliação entre as cidades, né? Quem vai fazer é o TJ Maranhão, Tribunal de Justiça, tá certo? Para você que quer divorciar, para você que está com um problema com pensão alimentícia, a justiça vai estar em São João Batista, São Vicente de Ferre e Matinha. Vai ser muito bom aí para essas regiões da Baixada. Três pessoas ficaram feridas após serem baleadas em um balneário em Santa Luzia do Tite. Os caras vão banhar, vão brigar, é? Tá aqui, são três pessoas ficaram feridas após serem baleadas em um balneário na cidade de Santa Luzia do Maranhão. Santa Luzia é aqui, Santa Luzia do Tide. De acordo com relatos de familiares, as equipes policiais, as vítimas estavam em um balneário quando um homem, conhecido pelo apelido de Dojin, né? Conhecido como apelido de Dojin, teria começado a provocá-lo e em seguida efetuado os disparos. Essa matéria é do portal G1 Maranhão.

O nadador fica gravemente ferido em acidente no porto do Itaqui, né? No porto do Itaqui Bacanga, em São Luís. A vítima recebeu atendimento no local e foi levada consciente a um hospital particular. O estado de saúde dele não foi informado e as causas do acidente ainda são investigadas. Homem é condenado a 20 anos de prisão por matar uma vítima queimada em Tasso Fragoso, na cidade aqui do Maranhão, certo? Segundo as informações apuradas no processo, o crime aconteceu na noite de 19 de novembro, no ano de 2020. Dentro de um bar do Zé Maria, após atear fogo em Robson, o acusado permaneceu no bar, observando o desespero da vítima. Esse caso aconteceu na cidade de Tasso Fragoso, aqui no Maranhão, né? No dia 19 de fevereiro de 2020. Foi dentro de um bar de propriedade do senhor Zé Maria, né? E após um homem ter tocado fogo no outro, conhecido como Robson, ele ficou no bar e não saiu do bar. Ficou observando o desespero da pessoa que estava pegando fogo. Ficou olhando até aquela pessoa, né? Aquela pessoa morreu queimada, jogou fogo lá e queimou, jogou gasolina e tocou fogo. Essas informações aqui, isso aconteceu na região sul do Maranhão, né? Lá em Tasso Fragoso. Essa matéria também está aqui no portal G1 Maranhão, né? Para você ver como, até onde vai o ser humano, né? Para vocês acompanharam, né, a maldade que é o ser humano. O policial do CTA é preso suspeito de tentar matar 4 pessoas durante a festa no Maranhão. O crime aconteceu na madrugada de sábado, do dia 25, durante uma festa realizada em um lava-prato, o tradicional festejo de São Bento, na cidade de Pastos Bom, aqui no Maranhão. Os caras foram acusados aí, né, esse policial militar, CTA, eles foram presos, acusados de tentar matar 4 pessoas, tá certo? Isso aconteceu na madrugada de sábado, durante uma festa realizada no Lava Prato, em alusão ao tradicional festejo de São Bento, na cidade de Pastos Bons, aqui no Maranhão, certo? Vamos aqui mais uma notícia. Uma mulher grávida e o marido morreram em uma colisão entre moto e caminhão na BR-316. Tá aqui, uma mulher grávida e o marido dela, né, uma mulher grávida e o marido dela morreram em uma colisão, né, em colidiram, foi uma moto e um caminhão, se colidiram, né, aqui na BR-316, de acordo. O acidente aconteceu no sábado, dia 25, na cidade de Zé Doca, aqui no Maranhão. Segundo a polícia militar, o motorista do caminhão deixou a área antes da chegada da equipe da polícia. A suspeita de ultrapassagem proibida e está sendo investigada. Está aqui, a informação é que a caminhonete, né, não é um caminhão, é uma caminhonete.
é suspeita de ter tentado fazer uma ultrapassagem forçada, né? É suspeita, né? E a polícia está investigando aí, né, as causas do acidente.

0: Agora vamos aqui para o nosso apoio cultural. Na volta tem o segundo bloco musical.
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0: peço. Vamos lá, vamos seguindo aqui com o nosso Clube do Brega.
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0: 15 horas e 25 minutos, vamos atender. Quem é que quer falar com a gente? Vamos atender o ouvinte, né? Vamos atender.
2: Boa tarde, fala aqui a Bibi, da Rua Santa Rita.
0: Oi, dona Bibi.
2: Gostaria de mandar um alô aí pra Branco, meu primo, que mora no Rio.
0: Certo.
2: Ele tá ouvindo lá o programa lá.
0: Certo.
2: Ofereceu uma música lá pra ele. Música de João Novela, pode ser qualquer uma, só pra ele curtir lá, tá bom?
0: Certo, dona Bibi.
2: Boa tarde pra você aí.
0: Boa tarde também, que Deus abençoe nós todos. Tá aí a dona Bibi, oferecendo música do João Novela para o nosso amigo Branco. Alô, Branco, meu irmão, como é que tá o clima aí, meu irmão? Como é que tá aí o Rio de Janeiro? O grande Rio de Janeiro. Alô!
3: Oi.
0: Oi, quem tá falando?
3: Eu quero falar fora do ar, viu?
0: Tá, tá bom. Valeu, já eu atendo aqui, a ouvinte quer falar. Fora do ar, já vou atender a nossa ouvinte. Primeiro vamos atendendo aqui, vamos atender todo mundo, né? A dona Bibi pediu João Novela. A dona Bibi tá no programa. Meu amigo Branco, você tá onde, rapaz? Rio de Janeiro, rapaz, legal, né? Epa, quem tá...
4: Boa tarde, meu amigo repórter.
0: Fala aí, meu
4: aqui
0: amigo.
4: Aqui é o pessoal falando aqui de Teresina. Estou aqui mais com meu amigo Inácio, teu irmão Inácio. Estamos aqui na capital, ouvindo teu programa.
0: Eita,
4: manda um aí pra nós aí.
0: Que maravilha.
4: Manda uma boa aí pra gente comemorar aqui, que nós estamos felizes hoje.
0: Beleza, olha, não vamos beber demais, né? Vamos viajar amanhã. Tá aí, o Francilon, mais o meu irmão Inácio, Antônio Inácio, né? Está em Teresina, no Piauí. O pessoal tá lá, né?
4: É. Boa tarde, meu amigo repórter. Aqui é o Francilon falando aqui de Teresina. Tô aqui mais o meu amigo Inácio, teu irmão Inácio. Estamos aqui na capital, ouvindo teu programa.
0: Ei.
4: Manda um aí pra nós aí.
0: Na hora, viu? Tá certo, aí.
4: Manda uma boa aí pra gente comemorar aqui, que nós estamos felizes hoje.
0: Tá certo, aí. Nosso amigo Francilon, é ele que faz, né, que faz essa linha aqui de Santa Luzia do Paroá até Teresina, né? O homem tá lá, né? Tá ligado aí no Rádios Net, curtindo o nosso programa. Obrigado pelo carinho da audiência. Toda essa galera curtindo o nosso programa. O programa tá cheio de audiência hoje. Vou falar com quem?
2: Boa tarde. Quem fala aqui é a Bibi, da Rua Santa Rita.
0: Certo, dona Bibi.
2: Falei de mandar um alô aí pra Branco, meu primo, que mora no Rio. Ele tá ouvindo lá o programa lá.
0: Certo.
2: Ofereceu uma música lá pra ele. Música de João Novela, pode ser qualquer uma, só pra ele curtir lá, tá bom?
0: Eita,
2: boa
0: beleza.
2: Boa tarde pra você aí.
0: Boa tarde pra você também. Vamos botar aqui, quem é que quer falar comigo?
5: Oi, repórter, boa tarde. Oi. Gostaria de ouvir a música com Frank Lopes. Só quem ama sabe.
0: Só quem ama.
5: Isso pra todos os ouvintes que gostaram da música. Odeir, Roger Tulibar, boa tarde.
0: Só quem ama sabe, né? É, o negócio é complicado, meu amigo. É só quem ama é que sabe,
5: fui,
0: né?
5: Oi, repórter, boa tarde. Gostaria de ouvir a música com Frank Lopes. Só quem ama sabe. Ofereço para todos os ouvintes que gostaram da música. Odeir, Roger Tulibar, boa tarde.
0: Alô!
6: Fala, é? Seu Antônio. Fala, aqui é Cláudio.
0: Certo.
6: E na música aí, seu?
0: João...
6: Ana Magalhães, bota aí pra mim aí, João Novela, dá tempo, bota essas duas aí.
0: Certo.
6: Pensei pra Zé Faqueiro, Luiz, Neto Gabriel, Valdir, Paulo, Carrapato, Janes, Vieira e todo mundo que não escuta isso, Antônio. Tô ligado aqui, seu.
0: Certo. Obrigado aí pelo carinho da audiência. Vamos curtir a Lady Anne na voz de Ray Douglas aqui no nosso programa. Vamos mandar um alô.

Aí, sucesso aqui no nosso programa. Vamos trazer aqui mais um sucesso para você que está curtindo o nosso programa aqui na 87,9. Para você que está ligadinho com a gente, obrigado pelo carinho da audiência. 15 horas e 33 minutinhos aqui na cidade de Nova Olinda do Maranhão. Vamos seguindo com o nosso programa até às 16 horas. Vamos trazer João Novela? Quem pediu? João Novela, Dona Bibi. João Novela, quem pediu foi Dona Bibi e seu Cláudio, né? Cláudio da Quadra 2 pediu João Novela e a Dona Bibi, também oferecendo para seu irmão no Rio de Janeiro. Irmão é primo, no Rio de Janeiro.

0: Vamos aqui, vamos falar com a nossa amiga Odeim. A gente não entendeu o que é a música dela. Vamos lá, vê se ela... qual é a música. Parece que ela pediu Frank Lopes, que ama, liberta.
1: Oi, repórter, boa tarde. Gostaria de ouvir a música com Frank Lopes. Só quem ama sabe.
0: Ah, é Só Quem Ama Sabe, não é isso? Tá aí, então vamos trazer aí Só Quem Ama Sabe aí para nossa amiga que está curtindo o nosso programa. E obrigado pelo carinho de sintonia, tá bom? Daqui a pouquinho a gente traz aí para nossa amiga Odeir, sempre ligado com o programa. Eu volto em um segundo. Estou de volta em um minuto, perdão.
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14 horas, aliás, perdão, 15 horas e 40 minutos, aqui, 15 horas e 40 minutos. Só falta o quê? Falta poucos minutos para encerrar o programa. Vamos trazer aqui Frank Lopes, aqui no nosso programa. Vamos atender a Odeir, né? Está participando. Obrigado pelo carinho da audiência.

0: A música do Américo Lopes, cantada aí na voz do Frank Lopes. É, boa tarde, toca aí a música do Amado Batista, Eu Quero Uma Música, de 1977. Pode ser qualquer uma. Valdeir Pouso Alegre, Minas Gerais. Boa tarde para Valdeir, também para Zilda. Um grande abraço, alô, 15h43. Vou mandando aqui um alô para nosso amigo Francilon, Antônio Inácio, lá em Teresina. Estão ligados com o nosso programa, obrigado pelo carinho de sintonia. Todos vocês ligados aí com a gente, obrigado. Vamos lá, olha, 15h44, vamos atender mais um ouvinte aqui no nosso programa. Vamos atender aqui o nosso amigo Branco do Rio de Janeiro, alô!
1: Boa tarde, meu amigo, tudo bem?
0: Tudo bem.
1: Na paz por aqui. O movimento daqui do Rio é muito frio, tá fazendo um friozinho aí, mas o resto é tudo na paz aí, ó. Pois é, dona Bibi, minha prima, a galera tudo é meus primos aí, né, moro em Novo Olinda, Araguaná. Ano que vem, mês de julho, eu vou aí em Novo Olinda conhecer a galera aí que eu não conheço, né, pessoalmente. Mas ano que vem eu vou dar uma voltinha aí, conhecer Novo Olinda, Araguaná, entendeu?
0: Certo.
1: E é isso aí, manda um alô também pra ela aí, pra dona Bibi, né, que tá ligada no programa aí.
0: Certo.
1: E ofereci o brega do Denis Braga.
0: Denis Braga.
1: Motorista para esse ônibus.
0: Certo.
1: Para vocês aí, ouvinte aí, tá bom?
0: Tudo bem.
1: Uma boa tarde, fica com Deus.
0: Fica com Deus também. O nosso amigo Branco está pedindo aqui Denis Braga. Né? Denis Braga, pare esse ônibus. Vamos lá, vamos aqui seguindo com o nosso programa, vamos trazer mais um sucesso, Amado Batista no programa, 1977. Vamos lá, 1977, vamos trazer a música de Amado Batista.

0: Vamos lá, vamos aqui na 87,9, seguindo aqui com o nosso programa. O nosso amigo Branco, lá de Rio de Janeiro, pediu a música Denis Braga, né? Denis Braga oferece para Dona Bibi. Dona Bibi que está ligadinha aqui no nosso programa. Vamos ao nosso apoio cultural, na volta vamos atender aí o nosso amigo Branco do Rio de Janeiro.
1: Liberdade!

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Vamos lá, quem pediu Luana Magalhães foi seu Cláudio. Pediu aqui Luana Magalhães. A gente vai tocar aqui para seu Luana Magalhães. A gente vai tocar aqui para seu Cláudio, né? Seu Cláudio está na escuta do nosso programa, certo? Vamos lá, trazendo música. Aí, detetive.

Música na voz, na voz de Luana Magalhães. 15 horas e 9 minutos, já na reta final do programa. O Robson Júnior já está por aqui, né, para fazer o programa Ritmo Crente. Eu volto amanhã, estarei de volta aqui, de novo aqui no nosso programa, tá bom? Tchau, tchau para vocês. Eu volto amanhã. Beijo no coração de todo mundo. Que Deus abençoe todos nós. Que Deus possa iluminar o coração de cada um de vocês, tá bom? Vem aí, Robson Júnior, Ritmo Quente.

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Alô, ouvinte, boa tarde. Já está entrando no ar aqui na Rádio Xuá. É mais um grande programa de audiência, programa Ritmo Quente. E através dessa programação você vai ouvir a partir de agora música de todos os tempos e de todos os ritmos. E quem vai ficar aqui na sua companhia até as 5 horas da tarde é essa figura de sempre, Robson Júnior. E para você participar da nossa programação, é só você pedir seu sucesso preferido através do telefonema e do WhatsApp. Telefone para seu pedido musical é 9898-494-8524. E o número do WhatsApp? É 9898-6062-498. Hoje é segunda-feira, 27 de julho de 2026. A gente já começa o programa de hoje aí com sucesso de Gelson Santos.

beleza? Agora sim, na cidade de Nova Olinda, são 16 horas mais 10 minutos. Completou agora, são 16 horas mais 11 minutos na cidade de Nova Olinda do Maranhão. 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Vamos viajando aí com o sucesso, vamos tocar a música brega aí do cantor Ciganinho do Brega. Em Nova Olinda são 16 horas mais 14 minutos.

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Beleza, agora sim, na cidade de Nova Olinda, são 16 horas mais 24 minutos. Você está sintonizado na Rádio Eixo FM e a nossa emissora está jogando armas, um programa de audiência, programa Ritmo Quente. Manda um alô especial aí para os ouvintes residentes aí no povoado de Monte Alegre. Também vai um alô especial para os ouvintes residentes no povoado de Santa Cruz. 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Vamos aí tocar mais sucesso? Vamos tocar lançamento aí de Lourenço Pinheiro. Em Nova Olinda agora são 16 horas mais 28 minutos.

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Beleza, agora sim, na cidade de Nova Olinda, são 16 horas mais 41 minutos. É, você está sintonizado na Rádio Eixo FM e a nossa emissora está jogando ar. É mais um programa de audiência, programa Ritmo Quente. Manda um alô especial aí para os ouvintes residentes aí no povoado de Monte Alegre, Santa Cruz. Mando também um alô especial aí para o senhor João do Edgar e Família. E com certeza está também sintonizado na frequência da nossa emissora. João do Edgar e Família reside aí, reside na Rua do Comércio, esquina aí com a Rua dos Americanos. 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Vamos tocar agora sucesso aí do Amado Batista, música aí dos anos 80, rapaz. Você Não Presta, é o nome da música, viu?

6:53.

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4: Sete, 32. 27 graus.

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4: 7:47. 26 graus.

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2: Fala aí, geral. E aí, beleza? Tudo bem por aí? Tudo certinho? Ótima semana pra você. Estamos chegando pra mais uma edição do Balança Brasil, nesta segunda-feira, 27 de julho de 2026. Prazer, eu sou Edu Maidana, fico contigo na programação na próxima hora, com música legal, informação e entretenimento, daquele jeitão que você gosta, curte e merece. É um prazer ter você por aí, sempre muito bem ligado.
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2: Claro que a gente faz votos de que a sua semana seja espetacular e abençoada, com muita música boa, muito alto astral, energia positiva e sempre conectado com a gente. É BG, a cura, a primeira de hoje, Diego e Victor Hugo.

0: Sorriso Maroto, Ferrugem e Benzadeus. Que turma, hein? O nome da canção é Perdas e Danos, pra você ouvir aqui no nosso Balança Brasil. Obrigado pela sua companhia, uma excelente segunda-feira. É um prazer ter você por aí, sempre ligado na nossa programação.
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0: A gente volta pro ano de 2012 pra ouvir um clássico já da cantora Alicia Keys, que se chama Girl on Fire. É nome, inclusive, do álbum onde essa canção se encontra. E ela aqui no Brasil fez o maior sucesso por conta da novela Salve Jorge. Canta, Alicia Keys.

0: Uma salva de palmas, Murilo Huff.
1: Atriz demais, é o som do Bruno Rosa com Murilo Huff aqui na programação da Rádio Mais Ouvida. Obrigado pela sua companhia e audiência. A propósito, uma excelente segunda-feira pra você. É um prazer ter você ligado.
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1: Excelente segunda-feira pra você, um ótimo início de semana. Tamo junto por aqui com música boa, parceria. E você ligado conosco, participando também através do WhatsApp e das redes sociais. Aumenta o volume aí, mais uma sequência começando. Eduardo Baidana. Sempre por aqui com todo prazer e todo carinho do mundo na Rádio Mais Ouvida. A gente começa mais uma sequência com o som do Gustavo Lima, música nova, Bala Alojada.

0: fazer aqui.
1: Som do Thiaguinho, pensamentos intrusivos pra você ouvir aqui no nosso Balança Brasil, que toca as melhores, as músicas mais bombadas, do jeito que você gosta, curte e merece. A propósito, uma excelente segunda-feira pra você que tá no trabalho, tá na correria, você que tá no trânsito também, vai tranquilo, vai de boa e vai curtindo o Balança Brasil. A gente continua.
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1: Bora voltar no tempo pro ano de 2014 pra ouvir um clássico já da música sertaneja universitária. A dupla Zé Henrique e Gabriel fez o maior sucesso naquele ano com o projeto Arena de Ouro, e uma das músicas que tocou demais naquele ano é a que a gente vai ouvir agora, se chama Desperdiçando Amor, aqui no nosso hashtag TBT.

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